0: Rodrigues e também com a presença do Ronaldo Caiado.
1: A nível de Brasil, a gente sabe que a política vai ser bastante disputada. O que que o PSD trabalha aí como estratégia para daqui a pouco ter bons votos na política, na eleição?
0: O nosso pré-candidato foi lançado há 3 semanas. Portanto, nós estamos iniciando a campanha diferente de outros candidatos que já tem um recall. O próprio presidente Lula disputou 5 eleições, não é? 5 mandatos de presidente. O Flávio Bolsonaro também o recall da campanha do seu pai. O Caiado não tem recall, então ele está no início, mas com uma capilaridade muito grande, com formadores de opinião, com lideranças expressivas que estão se somando a essa jornada. E nós temos uma confiança muito grande no seu crescimento no momento certo.
1: Essas coligações, elas vêm de nível nacional para nível estadual? Como é que funciona para o eleitor entender?
0: Não, no plano nacional nós estamos saindo com chapa pura, Ronaldo Caiado, dificilmente teremos alianças. E aqui no estado são circunstâncias locais que levaram a uma aliança local. Uma aliança forte, liderada pelo PSD, tendo como coligados o MDB, o PP e União Brasil. É algo que merece respeito, e tendo João Rodrigues como candidato, Espiridião Amin como candidato a senador, liderando majoritariamente esse projeto, nós estamos com muita confiança num resultado positivo.
1: Desse encontro hoje em Lages, o que que deu para sentir do partido?
0: Partido muito motivado, não é? Tivemos muitas cidades da região, muitos pré-candidatos dos partidos que estão integrando nossa aliança e muito otimismo em relação ao futuro da candidatura do João Rodrigues e do Ronaldo Caiado.
1: Tá certo então, bem-vindo com a gente na clube, estamos aí sempre à disposição, nossa emissora, enfim, o grupo SCC.
0: Obrigado, e fica aqui um registro especial de agradecimento ao Raimundo Colombo, que convidou a mim ao Caiado para que estivesse aqui visitando Lages da região, visitando essa festa, que foi um grande governador, e temos uma expectativa muito grande que a região volte a tê-lo como seu representante no Congresso Nacional como deputado federal.
1: Grande abraço e bem-vindo.
0: Obrigado, um abração.
1: Conversamos com o presidente nacional do PSD, o Kassab, com a gente. Agora, 9:06. Estamos direto do Parque de Exposições Conta Dinheiro com a Estação Pinhão. Adelar Machado, voltamos com você do estúdio e já voltamos daqui do parque daqui a pouco aí com mais informações.
2: Ok, 9:06, você ligado na programação da Rádio Clube de Estação Pinhão com todas as informações direto do Parque de Exposições Conta Dinheiro. Quero mandar um alôzão lá para os nossos ouvintes, o Donizete, ele está lá em Santa Isabel, interior de São Joaquim, acompanhando a Rádio Clube e pedindo pra gente mandar um abraço para sua mãe que está completando hoje 99 anos de idade. Então, parabéns aí para sua mãe, felicidades, muitos anos de vida, saúde e muita paz e sucesso aí para sua mãe, tá bom, Donizete? Pessoal que estão ouvindo a Rádio Clube em Santa Isabel, interior de São Joaquim. Vamos ouvir uma música e depois temos um intervalo comercial.

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0: das 9 horas com mais 13 minutos. Faz parte da festa aí o Anderson Souza, Estação Pinhão e a casa aqui, Rádio Clube, Grupo SCC, a casa bastante movimentada. O ex-governador Carlos Moisés com a gente, visitando também aqui o estúdio da Rádio Clube nesta noite com a gente aqui. Seja bem-vindo, boa noite.
1: Boa noite, é sempre uma alegria estar com vocês aqui na Rádio Clube, esse espaço sempre aberto para a gente, para conversar, visitar a Serra Catarinense, que foi um lugar que a gente caminhou aqui com muita alegria durante o governo, né? Transformando realidades. Eu acho que voltar com esse timaço aí, é um time que está correndo pré-candidatura, né? O presidente da República.
0: O senhor que visitou muitas vezes aí a festa como governador.
1: É verdade. Né? Muito presente aqui na Serra. É, em Lages, né? Muito presente em Lages. Tenho parentes hoje aqui. Aliás, eu não combinei, mas hoje a minha mãe está aqui em Lages e a minha irmã. Elas vieram, mandaram mensagem hoje de manhã no grupo da família. Estamos indo para Lages. Sim, eu também estou. Só que elas foram ver os parentes aqui, primos e tal, né? E eu vim para esse caminhar aqui da política, né? Com o Caiado, com o João Rodrigues, com o Chiodini. Com todo o nosso time.
0: Eu até comentava com o Rambucci que o senhor, quando governador, ajudou bastante os municípios aqui da região com recursos.
1: É verdade. Estava conversando com a prefeita Cris aqui de Urupema agora e tantos outros que me encontraram aqui na festa, né? Me dizendo que tem realmente saudades do municipalismo, de fato, que a gente fazia no nosso governo, e a gente poder olhar para os pequenos municípios também, não só o município grande, como é o município de Lages, mas também municípios pequenos, como Urupema e tantos outros, né? Que a gente não olha a questão de retorno político, e sim de uma necessidade de o Estado se fazer presente naquela região, qualificar trabalho, qualificar o turismo, entregar equipamentos, e foi o que a gente fez. Foi uma trajetória de muita alegria na educação especial, nas APAES, nas AMAS, enfim, em todas as áreas a gente teve muito êxito. Foi muito bacana.
0: E na política, a partir de agora, como é que está a expectativa?
1: Então, estou pré-candidato a deputado federal.
0: Federal?
1: Isso, pela União Brasil, União Progressistas, né? Uma federação. E com muita esperança, muita alegria na caminhada, muita receptividade. Estive hoje em Arita Garibaldi, almocei lá com o prefeito Henrique, conheci muitas lideranças, revi, né? E revisitei muitas lideranças, uma festa na igreja, uma festa junina, enfim, e revisitei uma obra importantíssima nossa lá, que foi a EC390, que liga Celso Ramos a Anitta Garibaldi. O povo é muito grato, né? E com os projetos que nós deixamos, em breve a Dom Batista também já está se conectando àquela região. A gente pensou a Serra Catarinense como um hub de desenvolvimento, seja na conexão com as vinícolas, que tudo bem, é o capital privado, é interesse privado, mas é interesse público também. Seja nos parreirais, seja na plantação de maçã, seja na conectividade, a gente desenvolveu e trabalhou a Serra Catarinense como um sonho, de fato, assim como é desenvolvida a Serra Gaúcha, né? Que a gente tem tantos exemplos, e nós tínhamos muitos sonhos para essa, e agora eu continuo sonhando, estando na política de novo, eu continuo sonhando com a nossa Serra Catarinense.
0: E não tem mais sonho com o governo do estado?
1: Não, até tenho. Eu sempre costumo dizer, vai depender de como a gente vai o desempenho. As pessoas têm saudades, sabe, da nossa gestão. Os professores, encontrei muitos educadores hoje aqui, pessoal da educação, da área da educação, da saúde, né? E dizendo que tem saudades do nosso governo, de fato.
0: O senhor pegou um momento difícil, que foi o momento da pandemia.
1: Também fizemos o melhor enfrentamento da pandemia do Brasil, mas isso foi fundamental para que a gente pudesse estar hoje, né? Entregando um estado melhor, um estado com as contas equilibradas. Hoje nós temos mais de 18 bilhões em caixa do estado guardados, né? E muitas obras nossas foram paralisadas, mas estão sendo retomadas agora. Eu acho que o governo realmente tem que tocar as obras, não pode esperar, tem que, no primeiro dia de governo, tem que fazer as obras acontecerem, né? Não foi exatamente o que aconteceu, mas agora a gente está vendo essas obras serem retomadas. Então é importante que o governo faça isso, entregue aos catarinenses essa herança positiva de equilíbrio fiscal que nós deixamos aos catarinenses, com o nosso governo íntegro, que revisou os contratos, enfim, que enfrentou tantas dificuldades, né? Como se bem citou, na pandemia, mas que entregou aos catarinenses o melhor resultado do Brasil.
0: Certo, então. E para a festa? Vai ficar para a festa hoje?
1: Vou ficar um pouquinho aqui na festa. Estou caminhando aí com o Ronaldo Caiado, com o João Rodrigues, com todo o nosso time aí, para fazer Santa Catarina ainda melhor, né? Santa Catarina é o melhor estado do Brasil, e a gente se orgulha de ter participado dessa transformação. Então, fico de hoje para amanhã, vou dormir aí em Lages. E amanhã vou visitar mais alguns amigos aqui na região.
0: Grande abraço, sucesso aí do é o que deseja nós aí da Rádio Clube, nossa audiência, doutor Roberto Amaral e todo o pessoal.
1: Muito obrigado, obrigado a vocês da Rádio Clube, todo o time aqui. E é sempre um prazer estar conversando com vocês. Obrigado.
0: Grande abraço. Ex-governador Carlos Moisés com a gente aqui na Clube, 9:19. Rodrigo Silvério continua circulando. Ô Rodrigo, a festa tá bonita, é isso, Rodrigo?
2: Voltando, Adilson, mais informações e já me encontro aqui muito perto, na verdade, ao palco nacional da festa do Pinhão. A Armandinho, nesse momento, está tocando, levando aquela nostalgia para aquela galera que cresceu ali na década de 90, anos 2000, ouvindo as músicas do nosso vizinho gaúcho Armandinho. Eu já estou aqui observando também a grande movimentação, praticamente lotado. A gente pode dizer assim, Adilson, todo o espaço aqui do palco nacional. Muito legal a movimentação das pessoas, muitas pessoas estão presentes e aqui acompanhando um pouco do show do Armandinho também, já reforço que já vamos trazer uma palavra de Charlie Brown Jr., que é a banda que sobe dentro de meia hora, por volta de 9:30, no palco nacional da festa do Pinhão. Então, já a gente volta com mais informações, só trazendo esse recorte de um ótimo público no palco nacional, e vem peso com família, juventude, acompanhando o show de Armandinho. É a Clube presente na festa nacional do Pinhão. E aí, Nédios, você sabe, onde a festa, a Clube está. Repórter Rodrigo Silvério.

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7: 9:25, Estação Pinhão para você. Quero mandar um alôzão pro Lucas, ele está ligado com a gente. Pessoal aí no município de Painel, está no plantio de pinos, ligados na programação da Rádio Clube. O pessoal lá também de São José do Cerrito, antenados aqui na transmissão da programação da Rádio Clube. Olha, eu tô recebendo informações aqui, deixa eu ver quem mandou para nós aqui, Adilson. O Alisson, ele é de Bocaina do Sul, ele me passou uma informação agora, não sei, a gente precisa de repente apurar se realmente se confirma, de um acidente na BR-282, segundo ele, passando pra gente informações, não sei se realmente se confirma. Daqui a pouco, se a gente tiver mais detalhes, a gente repassa para os ouvintes.
8: Ok, Adelar, vamos entrar em contato aí com o Magno da Polícia Rodoviária Federal. A gente sabe que a expectativa é grande, de grande movimento aí na BR-282, BR-116, o povo chegando, o povo saindo da Festa Nacional do Pinhão. 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Ô, Sheina Marcon. Como é que está aí, ô Sheina? Tá de boa? O pessoal dos shows aí, alguma informação pra nós, Sheina?
9: Olha, agora o Armandinho ainda tá fazendo show lá no...
8: Armandinho
9: ainda. E aí o Fernando Machado foi lá pra baixo pra ver se conseguia uma entrevista com ele. Não voltou ainda, né? Não sei se ele conseguiu. Tá tentando. Esperando pra ver se consegue depois que ele fizer o show, pra dar uma palavrinha pra gente, pra trazer aí informações de como que foi o show. Fazia quanto tempo que o Armandinho não fazia show aqui na Festa do Pinhão? Fazia algum tempo, né? Acho que fazia algum tempo já que ele não vinha.
8: Depois do Armandinho tem quem, Shana? Sabe dizer a sequência?
9: Depois do Armandinho eu acho que é o Charlie Brown Jr., né? Charlie Brown. E aí depois o Capital e aí por último o Raimundos.
8: Mas hoje vai na madrugada.
9: Com certeza.
8: Geralmente em torno do quê? De uma hora e meia um show?
9: Uma hora e meia, duas horas, depende. Depende do artista. Mas geralmente uma hora e meia. Ontem o Matheus e Caô achei que foi rápido
8: então
9: o show deles.
8: Então vamos ter mais 4 horas de shows
9: ainda. Mais 4 horas, né? Provavelmente.
8: Mais 4 horas de show. Muito bem, chegando com a gente o pré-candidato a presidente da República, o Ronaldo Caiado, participou de um evento do partido hoje, final da tarde em Lages. Pré-candidato, seja bem-vindo com a gente, boa noite.
10: Boa noite, Adilson, boa noite a todos aqui da nossa Rádio
8: Clube. Rádio Clube de Lages. Isso.
10: Clube de Lages.
8: Doutor Roberto Amaral, nosso presidente, também recepcionando o senhor.
10: Doutor Roberto aqui, tive a oportunidade de fazer uma entrevista ali também. E agora podendo falar esse povo querido aqui dessa região de Santa Catarina, que já me recebeu há muitos anos atrás. E agora eu estou tendo a oportunidade de matar a saudade de poder conhecer essa festa do Pinhão, que eu não conhecia.
8: Não conhecia?
10: Já estive aqui, mas não a época da festa do pinhão.
8: O que que dá para se dizer da festa desse pouco tempo que você esteve aqui?
10: Gostei muito da paçoca, gostei muito daquilo que é a convivência da família toda aqui. Você vê um ambiente familiar, tranquilo, com exposições aqui de tudo aquilo que é característico da região. E estava me dizendo agora há pouco que tem também aqui o concurso de gaita, de danças características aqui da região.
8: O pessoal é forte no tradicionalismo.
10: No tradicionalismo daqui, que é algo que eu, em Goiás, preservo muito a nossa tradição. Eu investi muito nessa área da cultura no estado de Goiás para preservar aquilo que faz parte da nossa tradição e história do estado. E aqui estou encantado com o padrão da feira. É muito, muito bem organizado, muito assim, bem distribuído também, e com os ambientes já pré-determinados e uma ornamentação que me encantou. E agora eu acabo de receber aqui de presente do Dr. Roberto, uma enxerga, tá certo? Que ele me presenteou aqui, feita à mão, de lã de carneiro, entendeu? Para levar de lembrança para Goiás.
8: Olha só, doutor Roberto Amaral com a gente. Boa noite, doutor.
11: Boa noite, boa noite. Nós estamos aqui a agradecer a visita, né? Estamos bastante honrados com a presença do nosso presidente Caiado, né? E está vindo junto com o João Rodrigues, com grandes amigos.
8: As lideranças aí.
11: Especialmente com o nosso pré-candidato a deputado federal, Raimundo Colombo.
8: Importante, né, doutora, a cidade receber essas autoridades aí no município.
11: E a simpatia do nosso presidenciável.
8: É?
11: Né? Então, estamos realmente muito encantados. Muito obrigado.
10: Eu que agradeço.
8: Como é que foi o encontro do partido hoje na cidade?
10: Olha, foi muito bom. Primeiro pela minha ligação com o Colombo, que conheço ele de longa data, e ao saber que ele coloca à disposição o nome do quilate dele para poder estar no Congresso Nacional, na Câmara dos Deputados. Aquilo ali eu vivi no Congresso por 24 anos, 6 mandatos na minha vida, ali naquele Congresso Nacional. E é muito importante que a gente resgate lideranças que tenham conteúdo no debate, capacidade, preparo, para que realmente nivelemos aquela casa novamente a um padrão de excelência para debater os problemas da população, né? Aqueles comportamentos que não são compatíveis, sem dúvida alguma, denigrem a responsabilidade do Congresso Nacional, onde as pessoas muitas vezes estão ali mais como despachantes de emendas impositivas, ao invés de tratarem de matérias relevantes, como temas que deveriam ser discutidos no Brasil, com tantos problemas que nós temos que enfrentá-los, com a coragem de ter um parlamento proativo no Brasil para discutir com matérias relevantes, orçamento, fiscalização, mas poder não ter aquele clima de que ali as votações são feitas por liberações de emendas.
8: De emendas.
10: Isso depõe contra o parlamentar. Eu fui deputado e senador da República, nunca convivi com isso, nunca convivi com voto virtual. É até compreensível no período da pandemia. A pandemia acabou. A presença do parlamentar, isso é exigência que não pode ser aberto mão dessa necessidade da presença física no debate, nas comissões, no debate plenário, tá certo? E aí sim, você resgatando o Congresso Nacional, que também é um dos poderes que vem sofrendo um desgaste junto à população, como o Supremo Tribunal Federal é outro envolvido em vários escândalos que, sem dúvida, colocam em risco a credibilidade de ministros do Supremo, e também a figura da presidência da República, que perde totalmente a sua capacidade de governar o Brasil, em poder dar rumos ao país e deixando com que a criminalidade, o narcotráfico e a corrupção gaste cada vez mais, levando preocupação a todos aqueles que são do mundo ocidental hoje, vendo o Brasil com a preocupação nesse avanço que nunca foi assim, da prevalência do narcotráfico hoje, né, na área dominante como fato de exportação para outros países.
8: O senhor falou em conteúdo e como preparar um bom conteúdo a partir de agora, né? Já numa pré-campanha, daqui a pouco vem momento aí de eleitoral. Como preparar um bom conteúdo?
10: Olha, primeiro no debate. Você não tem outro local para você avaliar o conteúdo dos pré-candidatos que não seja num debate sobre matérias que vocês vão arguir os candidatos, né? O que que cada um, não só na tese do achismo, não só em situações decoradas, mas quem tem experiência em educação, saúde, segurança pública, políticas estruturantes para o país, não é? O avanço na nossa área de inteligência artificial, que hoje é a maior demanda e a maior disputa no mundo hoje, tá certo? É a inteligência artificial. Como avançarmos na área, também na área de energia de fonte renovável, de combustíveis, na área mineral brasileira, que nós somos o maior país hoje, com o maior potencial no mundo hoje, com todas as terras raras hoje, que isso tudo é subsolo brasileiro, e nada disso está rendendo de melhoria na renda da pessoa. Isso fica apenas no discurso, e no entanto é um governo que tenta cada vez mais administrar a vontade do povo, fazendo concessões populistas, sem dar uma educação de qualidade para que as pessoas sejam emancipadas e filhos daquelas pessoas que estão dentro dos programas sociais saiam e possam viver a sua vida com dignidade. Então nós temos hoje no governo do PT a terceira geração de pessoas que vêm sendo mantidas por esse programa sem que tenha dado ali uma alternativa para ele ter o seu ganho próprio, a sua profissionalização.
8: Qual a sua opinião sobre o Bolsa Família?
10: Olha, o Bolsa Família, tá certo? Você há de convir que é um programa consolidado. Isso é direito do cidadão brasileiro, direito de quem está nela. Isso não pode se transformar no que se transformou hoje, num círculo vicioso. O que nós fizemos em Goiás foram duas políticas, e hoje nós empatamos com Santa Catarina e o Rio Grande do Sul por termos em Goiás hoje o menor percentual de pessoas na extrema pobreza. Para você romper esse ciclo, para que amanhã um filho deste casal aqui não esteja mais nesse ciclo da pobreza, você tem que ter uma política educacional capaz, como tem hoje. Goiás é o primeiro lugar no IDEB, quer dizer, o primeiro lugar no índice de desenvolvimento na educação básica no país. Isso é que vai fazer com que esse jovem amanhã não seja mais uma pessoa no Bolsa Família. Em relação aos que estão, o melhor resultado nosso é atingindo ali com as mulheres. Os homens são mais refratários, se acomodam no Bolsa Família. A mulher, nós envolvemos muito cursos profissionalizantes. Estando na pobreza, nós não fazemos apenas o curso. Faz o curso para costureira. Nós entregamos uma máquina elétrica e todos os aviamentos. Faz um curso de corte cabelo. Nós entregamos ali a condição dela instalar o seu próprio salão. Outra faz ali de pamonha, que é muito comum em Goiás, bolos. Outros vai faz a parte de panificação. Então, isso aí, de acordo com a característica de cada região, você vai tirando essas pessoas do Bolsa Família e ganhando mais e tendo dignidade para poder viver, sustentando também parte da sua família.
8: Pré-candidato, essa pobreza que se fala que tem no Brasil, seria falta de emprego ou o que que é?
10: É falta de uma educação de qualidade. Eu sou um homem que sou um médico, sou um cirurgião, fui professor universitário, tá bem? Sou uma pessoa que, quando eu cheguei no meu estado, para você ter uma ideia, apenas 25%, eu não sei qual é o percentual de Santa Catarina, só 25% das crianças no segundo ano do ensino fundamental sabiam ler, escrever e interpretar. Hoje, nós fizemos uma alteração da Constituição de Goiás. Eu tenho a ampliação da minha educação hoje no ensino fundamental, hoje promovendo toda a grade curricular e pedagógica dos alunos desde o primeiro ano do ensino fundamental, e atingimos hoje 80%, o maior crescimento que o país já viu em saber ler, escrever e interpretar no segundo ano do ensino fundamental. Ou seja, se você achar que educação é acessório, nós vamos ter o Bolsa Família como sendo um movimento de uma bola de neve que cresce a cada ano que passa. Se você acredita na educação e na profissionalização do ensino médio, você rompe esse ciclo e você constrói um outro país, como nós entregamos um outro estado para os goianos.
8: Qual a sua opinião sobre a escala 5x2 em debate em Brasília?
10: Olha, essa escala, essa é matéria vencida, isso já está aprovado, não certo? Isso é uma coisa que a população toda já sabe. A votação, eu soube que ainda teve, tiveram ali 22 votos contrários, só a ampla maioria votou favorável. No Senado vai ser a mesma coisa, tá certo?
8: Vai passar.
10: Lógico que vai passar. Isso aí vai ser aprovado rapidamente, e com a distribuição que você viu hoje das emendas impositivas ainda, só este mês parece que o governo já liberou 17 bilhões de reais de emendas impositivas. Essa matéria vai ser votada tão logo a coloque lá na plenária. Agora.
8: Mas e o reflexo para o povo?
10: Bom, este é o assunto que, quando você tem um governo responsável, Adilson, você coloca essas matérias para serem discutidas no decorrer de início do seu mandato, para que as planilhas sejam apresentadas. É lógico que nós temos hoje aquilo que eu acredito, e chegando ao governo também apresentarei como alternativa o projeto de horas trabalhadas, tá certo?
8: Eu acho que horas trabalhadas.
10: Sem dúvida. Esse é o que o mundo
8: trabalhar
10: todo...
8: por hora.
10: Sim, a pessoa, por exemplo, eu posso querer amanhã trabalhar 4 horas por dia. Tá certo? Eu posso querer trabalhar.
8: A empresa te paga de acordo com
10: dia, de acordo com as horas trabalhadas. Tá certo? Então isso é que você tem no mundo todo. Ou seja, você trabalha, você tem um jovem hoje que não quer ser CLT, não quer ficar ali o tempo todo vinculado.
8: Verdade.
10: Naquele programa que começa às 6 horas da manhã, vai até às 4 da tarde. É, não, ele quer um outro horário.
8: Ele quer ter mais liberdade.
10: É isso, ele verdade. Quer ter liberdade. Ele tá fora do mercado hoje porque o presidente ainda está numa fase analógica. Ele não chegou a entender que o mundo evoluiu. Então, ele quer tratar aquilo como se fosse uma legislação, tá certo, de 1945. Então, ele não tem uma visão do que o jovem hoje deseja, com o avanço que nós tivemos tecnológico, de poder ter. Eu ofereço trabalhar 5 dias ou 6 dias da semana, 4 horas por dia. Ou eu me proponho a trabalhar 8 horas por dia e trabalhar apenas 4 dias ou 5 dias. Isso vai muito do que a pessoa quer ofertar ao mercado.
8: Vai ser uma de suas propostas?
10: Sem dúvida nenhuma. Essa será uma das minhas propostas. Eu apresentarei um projeto alternativo para que a juventude possa ter oportunidade de emprego, ter uma renda complementar e poder avançar na sua educação e na sua profissionalização.
8: E o valor do salário mínimo, sua opinião?
10: Bom, o valor do salário mínimo será sempre corrigido, certo? Isso aí é algo que nós sabemos muito bem. O problema todo, Adilson, nós temos que entender duas coisas. Equilíbrio fiscal não é oposição, tá certo, à política social, certo? Não é incompatível você ter uma política social e você ter o equilíbrio fiscal. Eu entrei num estado quebrado, aonde era bloqueado no tesouro, devendo 6 bilhões e 800 de imediato, entreguei ao meu vice com 9 bilhões e 800 milhões em caixa. E além do mais, naquela época em Goiás se investia 400 milhões por ano em política social. Eu invisto 3 bilhões de reais por ano em política social. Então, uma não é incompatível com a outra. O que você precisa é desenvolver a capacidade de crescimento. Goiás hoje cresce 4,2%, mais do que quase o dobro do Brasil. Então, o que você precisa é potencializar as suas riquezas. Não é distribuir miséria, você tem que distribuir riqueza. Então, o potencial do Brasil é expandir a sua capacidade em área da expansão nossa de produção de bens de consumo, como também na discussão da estrutura alimentar, como também do avanço nosso hoje em área mineral, que nós somos a maior riqueza no mundo hoje. O mundo hoje não avança sem os minerais brasileiros, e nós não temos tecnologia para fazer esse avanço no Brasil. O brasileiro ele tem a maior potência hoje em termos de água doce, maior reservatório de água doce no mundo, e nós temos a capacidade de alimentar mais de 1 bilhão de pessoas fora do Brasil. Este é que você senta à mesa. Eu diria a você o seguinte, hoje, só para você ter uma ideia, um presidente do Brasil que soubesse do potencial do Brasil, ele não precisaria de ter nenhum estreito de Hormuz para poder sentar na mesa de negociação. Basta dizer o seguinte, olha, de hoje em diante eu vou parar a produção de nióbio no Brasil. Não tem no mundo, só tem no Brasil. Sabia? A produção hoje de terras raras, hoje, pesadas, fora a China, só tem o Brasil. São riquezas que ninguém tem, os minerais que nós temos. E você hoje sabe muito bem, um carro elétrico, um semicondutor, uma bateria, uma ressonância magnética, amanhã uma eólica, qualquer coisa, tudo arma de precisão, tudo depende desses minerais críticos pesados. E o Brasil é que tem isso. Agora, o presidente não sabe nem o que é isso. Então, é totalmente incapaz de saber o potencial energético nosso na produção de combustíveis, aí como sendo com fonte renovável. Ele não tem capacidade de entender a capacidade produtiva hoje na parte de gerar energia. Então, é um Brasil, pra você ter uma ideia, você pode buscar. Em 1973, nós tivemos a primeira crise do petróleo. Em 1975, Ernesto Geisel propôs ao Brasil o pró-álcool para superar uma crise de petróleo. O Brasil nunca mais fez um projeto estruturante para o país. Eu estava em Chapecó. Cheguei lá, o pessoal dizendo, governador, nós não temos uma rodovia federal que transite nela. Nós não temos, governador, com a maior produção de proteína hoje, que é aqui em Chapecó. É a mesma. Onde é que está o governo federal? Veja as rodovias que nós estamos aqui. Veja, me falaram até que tinha uma pequena ferrovia aqui, fechou.
12: Fechou.
10: Acabou de fechar nesses dias. Então, esse é o Brasil que você está assistindo com 20 anos do PT. 5 mandatos do PT. 5 mandatos. Então, é um país que cresce para baixo. Ele hoje, ele deixa de ser uma referência mundial, perdendo espaço para os outros que eram inferiores a nós no PIB mundial. Essa é a realidade que nós vivemos. Para tristeza nossa, é um país, é um governo que joga o Brasil na sarjeta, tá certo? Do descrédito moral com corrupção e com narcotráfico, sendo as maiores potências dessa nação.
12: Certo, então. A gente agradece, né, doutor Roberto? A presença aí do pré-candidato a presidente da República, Ronaldo Caiado, sempre bem-vindo aí nas emissoras do Grupo SCC e hoje aqui na Rádio Clube.
10: Muito obrigado, doutor Roberto, muito obrigado, Adilson, muito obrigado aos ouvintes aqui da Rádio Clube. Estou tendo a oportunidade hoje de falar aí a milhares e milhares de pessoas que provavelmente nunca tiveram a oportunidade de me ouvir nem saber dos meus pensamentos.
12: Por
10: e essa abertura
12: aqui.
10: Por isso
12: que eu fiz essas perguntas mais populares para o povo saber, né? O povo...
10: Exatamente. As pessoas saberem como é que a gente pretende governar esse nosso país, se Deus quiser, tomando posse no dia 5 de janeiro de 2027 e devolvendo o Brasil aos brasileiros de bem.
12: Grande abraço. Agora 9 horas com mais 49 minutos. Tá aí então, pré-candidato a presidente Ronaldo Caiado com a gente, doutor Roberto acompanhando, enfim, as nossas lideranças hoje aqui na Rádio Clube. Grande abraço, tchau, tchau. Adelar, voltamos aos estúdios, 9h49. Já já a gente volta aí com mais informações direto da Festa Nacional do Pinhão.

0: 9:52, ouvimos o Baitaca Querência Mar, temperatura 12 graus no centro de Lages.
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0: Estação Pinhão para você com todas as informações da Festa Nacional do Pinhão no seu penúltimo dia. Amanhã encerra a festa, amanhã tem panda. Retornamos com ele, Adilson Oliveira, com mais informações direto do nosso Estúdio B da Rádio Clube aí no Parque de Exposições. Conta dinheiro, Adilson.
2: Legal, legal, voltamos direto da Festa Nacional do Pinhão, viu, Adelar Machado? A festa tá boa, pessoal chegando aqui, conversando com a gente, tem paçoca de pinhão, que mais que temos aí, ô? Tem uma coca geladinha,

0: sonho, seu espaço, sua conquista. Rodrigo Silveira, como é que tá o movimento da festa aí, Rodrigo?
1: Ledilson, chama atenção as pessoas chegando em grande número, né? Lá no, na parte do palco. Esse agora há pouco com o Armandinho tocando, é realmente uma grande quantidade de pessoas chegando, mas muitas famílias, viu, Edilson? Muitas famílias estavam chegando, muitas crianças, e Armandinho, é um pouco que eu pude acompanhar, levando o pessoal aí a cantar todas as músicas praticamente hoje. São realmente uma noite que talvez é um pouco diferente daquele nosso público tradicional, mas que traz um grande movimento aqui pro parque também.
0: Ô Rodrigo, para os shows, acho eu que é um público mais jovem.
1: Mais jovem, bem mais jovem. Público mais jovem, a gente vê muitas famílias, mais famílias aí dos seus 30, máximo 40 anos, né? É a média, que vai trazer aquele pessoal que ouvia esses artistas, década de 90, 2000, ali, início de 2000. Disso.
0: Agora aqui no espaço da festa, daí a família.
1: Aí a família circulando, né? Daí você já vê o pessoal de mais idade, o espaço da gastronomia, que aí já tem um show mais nativista, mais gauchesco. Muitas pessoas de família ali, já um pouco mais de idade acompanhando, e é isso que fica legal, essa mescla, né? Porque você consegue encontrar todas as gerações caminhando aqui pelas ruas do parque.
0: Muito bem, 9:55, ouvimos mais uma música, Rodrigo, pode ser?
1: Vamos de música, né? Vamos fazer mais uma musiquinha boa, hein?
0: Música boa, Adelaide.

0: 10 em ponto, Estação Pinhão. Hoje nós vamos ficando por aqui, né, pessoal? Rodrigo Silvério acompanhou a movimentação do parque, conversou com as pessoas, enfim, as entidades, né, Rodrigo?
1: É isso aí, Adilson. Né? Todo mundo muito feliz com a realização do evento, com a noite de hoje, já preparando também o último dia amanhã, né? Então fica esse convite aí, pessoal, que talvez não venha hoje, amanhã compareça, venha, porque vale a pena, né? Todo enfeitado, parque bonito.
0: Amanhã,
1: rapaz,
0: já a partir das 11, dá pra vir almoçar.
1: Amanhã às 11 pode almoçar aqui, tem uma boa alimentação, ou seja, traz a família, vem curtir, aproveita esse último dia de festa.
0: Legal, Rodrigo, obrigado aí pela parceria. Xana Marcon.
2: Isso mesmo, Adilson, amanhã.
0: Xana vai pro show ainda.
2: Com certeza,
0: falou,
2: né?
0: Agora há pouco.
2: Vou curtir Capital Inicial, né? Que é da minha época. E, né, os últimos dias da festa, né? A gente trabalha bastante, tem que curtir um pouquinho também.
0: Semana que vem vai estar com saudade da festa, Jana?
2: Ah, não sei. Acho que vai demorar um pouquinho mais, mas realmente, daqui uns dias a gente sente saudade já da festa. É porque a gente fica muito, é muito intenso, né, Dilson? É muita movimentação. Eu, além da rádio, tem a TV, daí tem também essa pecada. Então, pra mim, são dias muito bons, maravilhosos, mas também é bem cansativo, né? Então, a gente chega nesses últimos dias, a gente já tá com a bateria social já um pouco menor.
0: Abraço, Sheina.
2: Valeu, até amanhã.
0: Anderson Souza, né? Vamos, então, encerrando aí as atividades, né, Anderson? Hoje aqui foi mais uma noite de bastante informação aí sobre a festa e hoje recebendo muitas autoridades. Anderson Souza.
3: Isso mesmo, né, Dilson? Eu quero agradecer toda a equipe da Rádio Clube, né, em nome do Dr. Roberto Amaral, Beto Amaral, toda a família Amaral, Celeste Basquerotti, né, que confiou mais uma vez aí esse projeto e principalmente todos os nossos patrocinadores, né, patrocinadores aí que nos hangariaram recursos para que a gente estivesse aqui na casinha do SCC, lá na Praça João Costa, com o Recanto do Pinhão, cobrindo a sapecada, como a Xena comentou agora, um belíssimo evento que a Rádio Clube transmite há anos, mas e ficou histórico essa edição. A Adilson Oliveira saiu contente com a equipe, né, enganjada, uma cobertura completa, né, desde o ar, desde do digital, no portal e também TV, né, por que não, né, Xena? A TV também cobrindo com uma cobertura completa da Festa Nacional do Pinhão, a 36ª. E enfatizando, complementando ainda o que a Xena disse, o Silvério também comentou, o espaço temático, né, Adilson Oliveira, da festa ficou muito bonito. Né? Eu nunca vi Adilson Oliveira, até queria comentar isso no ar, agora surgiu a oportunidade. Bem aqui na nossa frente a igrejinha. Né? Eu nunca vi um espaço da igrejinha. Só porque foi colocado um enfeite, um espaço mais temático.
0: Fizeram um jardim.
3: Se transformou.
2: É um espaço instagramável ali.
3: Exatamente. Isso se tornou, como a Xena comentou, um espaço instagramável, né, Dilson? Essa palavra chique que todo mundo usa hoje. Instagramável. E ficou muito bonito, né?
0: Não dá pra resumir essa palavra aí, Xena?
3: É um espaço
0: mais popular.
3: Personalizado.
2: É um espaço personalizado para o pessoal tirar fotos. Ah, e aí chama-se instagramável. Aí o pessoal vai ali, tira fotos. Eu e o Evandro comentamos isso ontem aqui no Estação Pinhão, que realmente é onde as pessoas mais param para tirar foto, é aqui na frente da igrejinha, onde foi colocada essa decoração ali especial para que a foto fique bonita no Instagram, para que as pessoas não usem. Antigamente a gente usava moldura, né? Filtro, essas coisas, e agora o pessoal tira foto ali e já tá o espaço ali reservado para isso.
0: Legal, Shane.
3: Também, né, Dilson, com esse espaço aqui na igrejinha, a iluminação contou muito, né? A iluminação contou muito. Eu lembro de os outros anos que a gente fazia o Estação Pinhão e era meio escuro, né? Meio não tão iluminado. Agora, esse ano, eles capricharam mesmo. A prefeita Carmen Zanotto, a prefeitura de Lages, a organização da festa tá de parabéns. A gente aguarda agora os dados, né, Dilson, pra gente compartilhar com os ouvintes como é que foi economicamente falando e também social, né? Quantas pessoas giraram no parque de exposições, quantas pessoas giraram no Recanto do Pinhão, pra gente compartilhar. E também as entidades, né? Novo formato também nas entidades, como a gente sempre comentava na hora da corneta, na Estação Pinhão lá da praça. E esse novo formato, muita gente gostou, a gente chegou até a fazer uma enquete nas redes sociais também, muita gente aprovou. Roda gigante, enfim, todos esses espaços foram contemplados para cada faixa de idade das pessoas, desde criança, adulto, jovem, adolescente, desde os shows, enfim. Então a gente sai muito contente, né? E a Clube mais uma vez faz uma cobertura exemplar, trazendo sempre as informações atualizadas para a nossa audiência, Adilson Oliveira.
0: Legal, abraço, Anderson.
3: Abraço.
0: Muito bem, 10h05, Adelar Machado, vamos com você dos estúdios e nós encerramos as atividades daqui da Festa Nacional do Pinhão. Boa noite a todos.
4: Valeu, Adilson, um grande abraço para você, boa noite para você, um bom descanso, agradecendo também a Sheila Marcon, também quem mais é o Fernando Machado, o Anderson Souza, o Rodrigo Silvério, toda a equipe da Rádio Clube que estiveram trazendo todas as informações também da 36ª Festa Nacional do Pinhão, que continua amanhã, ainda tem mais um dia, amanhã é o último dia da festa, para você que está aproveitando nessa noite também, você que veio de outras cidades, está em lá, seja bem-vindos em nossa cidade, aproveite bastante para curtir aí a Festa Nacional do Pinhão, a 36ª edição. Temperatura nesse momento aqui no centro da cidade, deixa eu só conferir a temperatura aqui, estamos com 12 graus é a temperatura. Eu, Adelar Machado, agradeço também a todos os nossos ouvintes que estiveram acompanhando a cobertura da Rádio Clube em todos os veículos de comunicação, também pelas redes sociais, também no digital, você acompanhou todas as informações e claro, continua também amanhã no domingo com muitas informações aqui na nossa programação da Rádio Clube, ouvindo também todas as informações da Festa do Pinhão. 10h06, um grande abraço a todos, um bom domingo para todo mundo, um bom final também de sábado e a gente se fala.
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6: Alô amigos, alô amigas, muito, mas muito boa noite. Sejam todos muito bem-vindos. É bom ter e ser a sua companhia.

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2: 10 e 16.

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3: 10:20.
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4: 10:35.
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5: Eu quero enviar um abraço muito, mas muito especial para Tainá Valtric, para Sônia, Sabrina e Henrique. Também para o Ramiro Zapelini, a Vera, o Luiz, a Mari, para Carol, Humberto Furtado, Francisco, a Clênia, Heloísa e a Catarina. Um abração especial para a Lê e toda a família Wernick. E você, onde quer que esteja. Obrigado.

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5: 10h48.
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duas maneiras de viver a vida. Vivê-la como se milagres não existissem, ou vivê-la como se tudo fosse milagre. Albert Einstein.

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1: Duas maneiras de viver a vida: vivê-la como se milagres não existissem, ou vivê-la como se tudo fosse milagre. Albert Einstein.

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1: Sua companhia realmente é muito, mas muito especial. Tá chegando por aqui o Madrugadão com a seleção musical muito, mas muito especial. Boa noite. Muito obrigado.

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1: 00:16.

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1: Meia-noite, 19.

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1: Meia-noite e 28.

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2: Meia-noite 33.

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2: Bom dia. O domingo vai seguindo com uma mescla entre sol e alguns períodos de muitas nuvens. Temperaturas confortáveis, próximas aí da marca dos seus 19 graus durante essa tarde. E aos poucos a nebulosidade vai aumentando, gradativamente. Durante o período da tarde e turno da noite, tem previsão de chuva. Essa chuva ela é uma chuva irregular que acontece aqui ou ali e acaba falhando em algumas localidades. Mesmo assim, é bom levar um guarda-chuva por precaução. No decorrer da segunda, sol e muitas nuvens, chuvas isoladas ao longo do dia. À noite, a condição de chuva é maior. Terça-feira, segue com chuva e pontuais trovoadas entre a madrugada e manhã. E à tarde e à noite, o tempo melhora. Quarta, tempo bom, frio de manhã, agradável à tarde. Peter Scheuer, meteorologista, com a previsão do tempo.
1: Uma e cinco.

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1: 1:32.

0: Se a chuva cai.
1: Obrigado.
0: Obrigado.
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1: 1:51.
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1: 1:59.

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0: 2 e 2.

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1: 2:24.

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1: 2:32.

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1: 2:40.

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2: 3 e 4.

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1: 3:12.

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1: 3 horas e 30 minutos.

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1: 3:34.

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1: 4 e 8.

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1: 4 e 14.

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1: Na Clube, 4:30. Bom dia.
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4: Alô, amigos de todo o Brasil, por aqui chegamos com Sertanejo Classe A. Já sabe, o melhor do sertanejo, tocando aqui o sertanejão, modão daqueles caprichados. Fim de semana, como é que tá teu final de semana? Ah, vamos juntos, a partir de agora, então seguimos por aqui, trazendo essa sequência que a gente gosta de ouvir. Vamos lá, quem abre a nossa programação de hoje? O Zazá e o Zezé, a primeira dupla do Zezé de Camargo. Zazá e Zezé morrendo por amor. Vem Wilson Carreiro e Piracelmo, Noite Chuvosa. Tem ainda o Zuca e o Zezo. Minha morada, começa agora o Sertanejo Classe A. Eu sou o Fabiano Farias, agradeço você por estar aí, sempre aí. Seguimos juntos em

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1: E o modão que dói tocando por aqui com o Kleber e Cauã, que mistura boa, hein? Do outro lado da cidade. Fechou a primeira sequência já? Tem intervalo por aqui, é rapidão, a gente já volta trazendo mais Sertanejo Classe A.
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1: Você está ouvindo Sertanejo Classe A, agora, 5:15. Um bom dia.
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1: Sertanejo Classe A, seguindo. Craveiro e cravinho, couro de boi. Tem gira e geno, sou feio, mas tô na moda. E ainda o César e Paulinho, a noite do nosso amor. É uns modão bom pra cantar junto aqui com o Sertanejo Classe A, tá bom? Então se liga aí.
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4: Conheça um velho ditado desde o tempo do Zagai, que um pai trata 10 filhos, 10 filhos não tratam pai. 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
1: É isso que eu chamo do modão de qualidade, hein? Zezé e Luciano com Guilherme Santiago do outro lado da cidade. Tem mais? É claro que sim, o nosso final de semana recheado com muita boa música. Só aquelas que a gente ama ouvir tocando aqui no sertanejo. Já tá programado depois do intervalo, Zé do Reis e Jean Carlos, tem Leandro Leonardo, Tinoquinho e Tony, depois do intervalo.
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1: Na Clube FM 4:59. Um bom dia.
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1: Como é que vai, Sertanejo Classe A? Zé dos Reis e Jean Carlos, já cheguei à conclusão. Leandro e Leonardo, Paixão de Rodeio, tem o Tinoquinho e Tony, Canoeiro. É só melhor pra você curtir aí.
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1: Ed Brito e Samuel Ponto G tocando por aqui. Teve antes dessa o Tinoquinho Tony. Sempre é bom de ouvir. Canoeiro, Sertanejo Classe A chegando para mais intervalo. O nosso intervalo é rápido e a sequência continua depois com Zé Venâncio, Tião Mineiro, Chitão, Chororó. Tem o João Mineiro e Marciano também depois do intervalo pra gente curtir juntos por aqui. Voltamos já.
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1: 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Um bom dia para você ligado na Clube FM 5:14. Bom dia.
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1: Vai seguindo Sertanejo Classe A, boa música não para e quem vem cantando é o Zé Venâncio e o Tião Mineiro. Deixa tudo como está. E ainda com esse retalho, Chitão e Chororó, João Mineiro e Marciano, eu volto amanhã. Quer mais? Manda a tua pedida aí. Tô esperando a sua mensagem, telefone liberado pra sua pedida. Vamos juntos, Sertanejo Classe A não para.
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1: Bom demais, Sertanejo Classe A que vai seguindo. Cleiton e Camargo, aonde tem rodeio. Volto amanhã, João Mineiro e Marciano. E agora chegando para mais um intervalo. Mas não sai daí que é rápido demais. Voltamos trazendo por aqui, ó. Trio Parada Dura com Cleiton e Romário chegando. Tem o Juan e Roberto depois do intervalo.
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1: Na Clube 5:28. Bom dia.
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1: Mais Sertanejo Classe A seguindo por aqui pra você e com você. Trio Parada Dura cantando com Cleiton e Romário, Refém da Saudade. É o modão bom, hein? Tem Juan e Roberto, Chico Mineiro e ainda Sandro e Ronaldo cantando com André e Andrade. Brisa da Noite, Sertanejo Classe A, é bom demais.
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1: Eudori Sampaio com Mato Grosso e Matias, Paixão Proibida. Rebenta coração, vai sentindo sentimento. Vamos lá, trazendo mais aqui, ó, depois do intervalo já tá programado para ouvirmos aqui o Eduardo Costa, René Raí com Ed Brito e Samuel, tem Renato e Peninha também, depois do intervalo.
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1: Um bom dia para você ligado na Clube FM. Agora, 5:43.
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1: Sertanejo Classe A vai seguindo. Olha o que vem chegando com o Eduardo Costa aqui. Ah, qual? Essa mesmo. Me apaixonei. A primeira vez que eu te vi. Aí batendo forte, coraçãozinho. Tem o Renan e Raí com o Ed Brito Samuel, Nosso Amor, Onde Vai Dar. Tem ainda Renato Peninha, Vestido de Seda, é só modão bom, hein? Sertanejo que segue.
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0: Sertanejo Classe A. Milionário e Zé Rico, dispensa comentários, hein? Esta noite como lembrança. Fechou mais uma, tem intervalo chegando por aqui. Vamos e voltamos já com Dan Juca, tem Sérgio Reis, tem Mato Grosso e Matias. Depois do intervalo.
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0: Você está ouvindo o programa Sertanejo Classe A. Sertanejo Classe A, Pedro Freitas, Vizinha Tranqueira, foi o que a gente curtiu por aqui. Tem mais depois do intervalo com as saideiras de hoje, fechando o nosso programa do final de semana, depois do intervalo.
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2: Um bom dia pra você ligado na Clube FM. 6:13.
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2: Última sequência e saideiras de hoje. Por aqui chegando ela. Não pode ficar de fora, hein? Valéria Barros. Tô mal. Tem o Tião do Carro e o Santarém. Depois a gente se fala. Thales e Tiago, Amor se foi. Ainda o Zé Venâncio, Tião Mineiro, Paixão Mentirosa. Pra fechar por aqui, tô indo. Pra você, aquele grande abraço. E a gente se encontra no próximo Sertanejo Classe A. Espero você. Até lá. Tchau.

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1: Buenas amigos, estamos começando mais um programa, levando para você a música canteira, a música nativista, aqui pela 98,3. Tenha um ótimo domingo, vamos começando com Moda Véia bem campeã.

0: 6h46. 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

0: 6:57. 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

0: que participa aqui do Domingueiro também. Vamos ouvir com carinho.
1: Bom dia meu irmão, bom dia minha irmã, que nos acompanha nesta manhã de domingo, através da Rádio Clube. Bom dia, meu grande amigo Éder Goulart. Querido irmão, querida irmã, todos nós já ouvimos um convite que Jesus fez e faz. Vinde a mim, todos vós que estáis cansados e sobrecarregados. A mensagem é de acolhimento para quem se sente totalmente triste, abatido pelas dificuldades da vida. Ao afirmar que somos nômades nesta terra, a Bíblia nos lembra que a vida é passageira, que os bens materiais não devem ocupar o centro de nossas preocupações, que nós devemos gastar a nossa vida pela família, pelos amigos, irmãos, irmãs, nas relações humanas. São apresentados como tesouros mais valiosos do que as riquezas, que a traça corrói, a ferrugem destrói. Uma referência ao ensinamento de Jesus sobre os verdadeiros tesouros. Querido irmão, querida irmã, nós somos convidados a parar, escutar e rezar. Funciona como um convite à oração, à escuta de Deus em meio à correria da vida. Também lembremos a frase, tu me cativastes, Senhor, expressa a experiência de quem percebe a ação divina atraindo o coração humano para algo maior que os interesses imediatos. O que mais nos atrai na vida, o ponto culminante que nós devemos compreender, é justamente esse. Deus convida cada pessoa a examinar seus desejos, prioridades, direção que está dando à própria existência. E nesta manhã de domingo, Jesus nos convida. Ele conhece os nossos pesos, ele sabe o que carregamos, ele compreende as nossas preocupações e ele sabe que muitas vezes guardamos em silêncio os medos que às vezes nos enfraquecem, também os desafios que encontramos ao longo da caminhada. Hoje, ele se aproxima de cada um de nós com confiança e humildade. Ele vem ao nosso encontro. Ele nos ajuda a carregar os fardos da vida. Quando nossas forças parecem insuficientes, ele nos sustenta com a sua graça. Quando o desânimo nos visitar, ele renova nossa esperança. Quando a tristeza bater à porta, ele nos envolve com o seu amor e a sua paz. Ele nos ensina a entregar em suas mãos tudo aquilo que não conseguimos resolver sozinhos. Por isso, nesta manhã, nós pedimos, dai-nos sabedoria para enfrentar as dificuldades, coragem para perseverar nas provações e paz para aceitar aquilo que não podemos mudar. Senhor, acompanha nossas famílias, nossos amigos e todos aqueles que sofrem. Consola os aflitos, fortalece os enfermos, ampara os que se sentem sozinhos e guia os que procuram um caminho. Senhor, que jamais nos afastemos de ti, que saibamos parar para escutar a tua voz, confiar na tua providência e descansar no teu coração misericordioso. Fica conosco em cada passo de nossa jornada e ajuda-nos a viver com fé, esperança

0: e amor. Que nós sejamos abençoados nesta manhã de domingo, em nome do Pai, do Filho e do Espírito Santo. Amém. A todos um santo e abençoado domingo, uma santa e abençoada semana e fiquem com Deus.
1: Muito bem, Padre Darcy, você já sabe que você escuta a música bem do nosso jeito.

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6: Bom dia, minha gente, é o programa Domingueiro com você nesta manhã.

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0: Momento da gente prestigiar a discografia da música sulina, da música regional. Vamos recordar aquela música que você já tinha saudade. Aquela música do tempo antigo que só toca aqui na Clube.

0: 7:43. 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
6: José. Alô, domingueiro, bom dia para essa gente bonita que tá ouvindo aí, esse domingueiro nessa manhã de domingo. Olha, daqui a pouquinho, 11 horas da manhã, hora de missa, lá em Chapecó. No estádio da Arena, em Chapecó, vamos ter a final da primeira competição da Copa Sul-Sudeste, criada neste ano. A Chapecoense perdeu o jogo primeiro em Florianópolis, no meio de semana, 3-0 para o Avaí. E agora vai em busca da recuperação. Portanto, daqui a pouquinho, amigos do Domingueiro, lá em Chapecó, 11 horas da manhã, a grande final da Copa Sul-Sudeste entre Chapecoense e Avaí. Continue ligado no Domingueiro. Bom dia.
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0: Amigos, agradecer mais uma vez a audiência de você que acorda cedo para acompanhar o Domingueiro. A gente seleciona com muito carinho durante a semana as músicas e os artistas para que a gente prestigie a música nativa, a música campeira, a música dos festivais aqui na nossa programação. Agradecer toda a nossa equipe que trabalha bastante para garantir também a qualidade técnica deste programa. É, daqui a pouco nós temos aí a tradicional Santa Missa chegando também. Depois o seu Adilson Pereira já embalando o seu domingo. Muito obrigado pela sua audiência, obrigado mesmo. Vamos seguindo sempre em frente. Muita luz, muito trabalho, muita fé nessa semana que se inicia nesse domingo. Obrigado, até o próximo capítulo, bem do nosso jeito.
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0: 5 para as 8.

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Evangelina Muniz de Souza, falecidos da família Arthur de Maté, família Ivo Vieira Branco, família Della Roca, família Fonseca e Silva, família Rodolfo, família Vieira Camargo, família Xavier Cruz, Felipe Antunes Branco, Felisbina Correia dos Anjos, Francisco Ortiz Muniz, Generosa Chaves Camargo, Geneval Barbosa de Jesus, Getúlio Dornelles da Silva, Helena das Graças Vieira Correia, Irma Aparecida Souza, Isabel da Silva Gonçalves, 5 anos e 11 meses, Ivone Fonseca, João Batista Mendes, João Clóvis de Souza, João Custódio Fonseca, João Dias Gaspar, João Gilmar de Souza, João Machado de Souza, João Maria Borges Ribeiro, João Maria Pereira, João Renato Andrade Neto, Joyce da Silva Muniz, José Maria Correia dos Anjos, José Mariano de Lis, José Tadeu Vieira de Moraes, Juliano Teixeira Branco, 1 mês, Laudelino Andrade Neto, Lavínia Pereira de Souza, Leopoldo Antunes Muniz, Maicon Barbosa Miranda, Maria de Lourdes Batista Lourenço, Maria do Carmo de Oliveira Muniz, Maria dos Prazeres de Oliveira Branco, Maria dos Prazeres Ortiz da Silva, Maria José Soares de Lis, Maria Marcelina Barbosa de Jesus, Maria Orozina Correia, Maria Zilda Xavier de Jesus, Maurício de Lis Paulo, 12 anos, Márcio Passos Moraes, Nadir Búrigo Machado, Ondina Roefling Atanásio, Orival Ribeiro Machado, Osmar Rivelino Correia dos Anjos, Patrícia Fonseca, Paulo Ricardo Simão, Procópio Córdova Passos, Ramon Honório de Jesus, Sebastião Alves Lourenço, Terezinha de Jesus Gonçalves, Terezinha Padilha Palhano, Verônica Aparecida Pereira de Jesus, Vitor Arruda, Valdir Pulse Simão, Zacarias Fonseca, Exumira de Lis Souza. Em preces ao Divino Espírito Santo, pelas almas do Purgatório e São Cristóvão. Iniciemos nossa celebração cantando.

0: Em nome do Pai, e do Filho, e do Espírito Santo.
1: Amém.
0: Caros irmãos que estamos aqui na catedral, estimados radiovintes, desejo que a graça e a paz de Deus nosso Pai, o amor de Jesus Cristo, seu Filho nosso Salvador, a comunhão do Espírito Santo estejam sempre convosco.
1: Bendito seja Deus que nos reuniu no amor de Cristo.
0: Bom dia.
2: Bom dia.
0: Para que seja, para além de um bom, um excelente, um formidável dia, o início de uma nova semana, mergulhamos no mistério pascal de Jesus Cristo e imploramos humildemente o perdão de nossas faltas.

0: Deus Todo-Poderoso, tenha compaixão de nós. Perdoe os nossos pecados e nos conduza um dia à vida eterna.
1: Amém.

0: da profecia de Oséias. É preciso saber segui-lo para reconhecer o Senhor. Certa como a aurora é a sua vinda. Ele virá até nós como as primeiras chuvas, como as chuvas tardias que regam o solo. Como vou tratar-te, Efraim? Como vou tratar-te, Judá? O vosso amor é como nuvem pela manhã, como orvalho que cedo se desfaz. Eu os desbastei por meio dos profetas, arrasei-os com as palavras de minha boca, como luz expandem-se meus juízos. Quero amor e não sacrifícios, conhecimento de Deus mais do que holocaustos. Palavra do Senhor.
1: Graças a Deus.

0: Leitura da carta de São Paulo aos Romanos. Irmãos, Abraão, contra toda a humanidade, a humana esperança, firmou-se na esperança e na fé. Assim, tornou-se pai de muitos povos, conforme lhe fora dito: assim será a tua posteridade. Não fraquejou na fé à vista de seu físico desvigorado pela idade, cerca de 100 anos, ou considerando o útero de Sara já incapaz de conhecer. Diante da promessa divina, não duvidou por falta de fé, mas revigorou-se na fé e deu glória a Deus, convencido de que Deus tem poder para cumprir o que prometeu. Esta atitude de fé lhe foi creditada como justiça, afirmando que a fé lhe foi creditada como justiça. A Escritura visa não só a pessoa de Abraão, mas também a nós, pois a fé será creditada também para nós, que cremos naquele que ressuscitou dos mortos, Jesus, nosso Senhor. Ele, Jesus, foi entregue por causa de nossos pecados e foi ressuscitado para nossa justificação. Palavra do Senhor.
1: Graças.

Naquele tempo, Jesus viu um homem chamado Mateus, sentado na coletoria de impostos e disse-lhe: segue-me. Ele se levantou e seguiu a Jesus. Enquanto Jesus estava à mesa na casa de Mateus, vieram muitos cobradores de impostos e pecadores, e sentaram-se à mesa com Jesus e seus discípulos. Alguns fariseus viram isso e perguntaram aos discípulos: por que vosso mestre come com os cobradores de impostos e pecadores? Jesus ouviu a pergunta e respondeu: aqueles que têm saúde não precisam de médico, mas sim os doentes. Aprendei, pois, o que significa: quero misericórdia e não sacrifício. De fato, eu não vim para chamar os justos, mas os pecadores.

0: E esta sagrada celebração inspire o nosso dia, nossa fé, nossa vocação para seguir Jesus Cristo. Eu gostaria, querida igreja, povo de Deus, de destacar do Evangelho três atitudes de Jesus que estão nos verbos, que são muito fortes. É um texto pequeno que fala do chamado de Mateus, narrado por ele mesmo, o apóstolo e evangelista. Primeiro, Jesus vê aquele homem e o chama. Jesus vê para chamar. Uma palavra apenas sai da boca de Jesus neste momento: segue-me. Jesus não coloca nem mais uma condição, nem um outro comentário, nem uma suposição ou quaisquer imposições. O fato do olhar, quando na Bíblia aparece essa expressão, Jesus vê, isto é, ele conhecia quem ele queria consigo. E Mateus tinha fama de ser um pecador público pela profissão que exercia. Ele era um cobrador de impostos. Por isso o povo judeu detestava ele e outras classes de pessoas, porque diziam que eles eram a causa da ruína de Jerusalém. Jesus vê para chamar. Ele conhece aqueles e aquelas que ele chama para seguir o caminho atrás dele. E o nome Mateus tem um significado tão bonito. Tem uma geração aí de rapazes no mundo inteiro com esse nome. Eu acho que tem um Mateus aqui hoje. Tem o nosso acólito aqui, vocacionado inclusive. O que significa o nome Mateus no original hebraico e também grego? Dom de Deus ou presente de Deus. Essa foi a primeira atitude. A segunda atitude: Jesus acolhe para cear com ele. Vê para chamar, acolhe para cear. Porque eles vão ao redor da mesa, na casa de Mateus. O que foi considerado um escândalo, porque comer na mesma mesa para os judeus é um ato de grande intimidade, não é com qualquer um, não. Como é que é na sua casa, na sua celebração, na festinha? Quem é que a gente convida geralmente? Os amigos, os parentes, que não vai gerar confusão, quem a gente gosta e quem gosta de nós. Jesus é bem mais aberto. Ele convida para a sua mesa quem mais precisava. Quem são? Os chamados pecadores. Embora Jesus não os considerasse propriamente indignos. Aliás, estando à mesa de Jesus, é quase aqui uma figura eucarística, não é a última ceia com os apóstolos, é claro. Mas comer com Jesus é um gesto eucarístico. E aquela expressão belíssima que sai da boca do Senhor: quem está são, quem está saudável, dificilmente vai procurar um médico. O médico cuida de quem está doente, de quem está enfermo, de quem está com dores. O pecado não gera isso em nós? Um sofrimento espiritual, exclusão, angústia, medo, separação. e Jesus reúne todos ao redor daquela mesa. Na mesa de Jesus há lugar para todas as pessoas. Jesus chamou um e vieram outros. Outros cobradores de impostos, outros pecadores. Os fariseus ficam indignados, porque aquilo era um escândalo público. Mas como é que esse homem faz refeição com quem é impuro? Ora, vamos usar o símbolo da palavra, os nossos dois altares nas igrejas católicas. O altar da palavra que está aqui, o altar da Eucaristia, do corpo e sangue de Jesus. Todos nós ouvimos a palavra, ninguém impedido. Na Eucaristia, a gente tem um pouquinho aquela visão assim: só pode comungar quem já é santo, quem já está sem nenhum pecado. Só que a Eucaristia santifica e liberta dos pecados. Se fossem por comungar hoje nesta missa e em todas as celebrações da diocese de Lages, na igreja no mundo inteiro, ninguém mais comungaria o corpo e o sangue de Cristo, porque todos nós somos pobres pecadores. Ai de nós quando somos fariseus, hipócritas, que julgamos os outros, mas precisamos olhar para nós. E o Senhor da Messe, que é extremamente compassivo, também nos acolhe para cear com ele. Por fim, Jesus envia para aprender. Aprendei, pois, o que significa, repete a expressão de Oséias na primeira leitura: quero amor, a misericórdia e não sacrifício. O sacrifício é aquele dos animais que eram realizados no templo de Jerusalém, as pombinhas, os cordeiros, os bezerros, os bois, dependendo do poder aquisitivo das pessoas. Isso para perdoar os pecados, era necessário esse rito de purificação. Você lembra quando José e Maria vão ao templo, porque ela deu à luz, e ficaram impuros? Essas eram as regras da época. E tiveram que se purificar, e ofereceram um casal de pombinhas, lembra-se? Porque eles eram pobres, era o que podiam comprar. E o sacerdote do templo ia lá e sacrificava os bichinhos, derramando o sangue deles naquelas dezenas de altares que havia lá. Era uma matança de animais todos os dias. E Jesus vai dizer: mas isso não agrada a Deus. O que agrada a Deus é a prática do amor e da misericórdia. Por isso é preciso aprender com ele. E este aprendizado não tem idade. Não precisa ser criança, jovem ou adulto que está na escola, na faculdade. O aprendizado com o coração de Jesus para a conversão é para toda a nossa vida. E em quantas situações nós temos já uma grande história na nossa existência no mundo e deparamos-nos com situações em que a gente é imaturo, infantil, desequilibrado para agir com misericórdia, com carinho e com ternura. Não raras vezes somos implacáveis com os irmãos, com quem errou, com quem precisa de uma nova chance. Jesus vê para nos chamar, dizemos assim agora. Acolhe-nos para cear com ele e logo mais nos envia para aprendermos esta grande novidade que é o seu evangelho. Agir, pensar, rezar, relacionarmo-nos de forma diferente. É possível. Louvado seja nosso Senhor Jesus Cristo.
1: Para sempre seja louvado.
0: Creio em Deus Pai Todo-Poderoso, Criador do céu e da terra, e em Jesus Cristo, seu único Filho, nosso Senhor, que foi concebido pelo poder do Espírito Santo, nasceu da Virgem Maria, padeceu sob Pôncio Pilatos, foi crucificado, morto e sepultado, desceu à mansão dos mortos, ressuscitou ao terceiro dia,
2: subiu aos céus,
0: está sentado à direita de Deus Pai Todo-Poderoso, donde há de vir julgar os vivos e os mortos. Creio no Espírito Santo, na Santa Igreja Católica, na comunhão dos santos, na remissão dos pecados, na ressurreição da carne, na vida eterna. Amém. Elevemos aos céus as nossas súplicas comunitárias.

Senhor, somos pecadores, mas sabemos que nos chamais a vos seguir. Concedei-nos responder ao vosso chamado para anunciar o vosso reino.

Senhor, para que todos os segmentos da sociedade trabalhem pela acolhida das pessoas, sobretudo as que sofrem discriminação, violência e injustiças, nós

Senhor, para que a catequese de iniciação à vida cristã leve os catequizandos e suas famílias a se aproximarem de Jesus e da comunidade, nós vos pedimos.

Incluo também mais uma prece por todos os nossos fiéis que são dizimistas, que realizam este mandamento da Igreja para a manutenção da evangelização. Rezamos também pelos que ainda não são dizimistas, que se conscientizem e recebam esta grande graça e favor de Deus. Rezemos.

0: Deus de misericórdia, ouvi compassivamente as nossas orações, por Cristo nosso Senhor.
1: Amém.
0: Passamos às partilhas.

0: Orai, irmãos, para que o meu e o vosso sacrifício seja aceito por Deus Pai Todo-Poderoso.
1: Receba o Senhor por tuas mãos este sacrifício para a glória do seu nome, para o nosso bem e de toda a sua santa igreja.
0: Olhai, Senhor, com bondade nossa disposição em vos servir para que nossa oferenda vos seja agradável e nos faça crescer no amor. Por Cristo nosso Senhor.
1: Amém.

É nosso dever e salvação dar-vos graças sempre e em todo lugar. Senhor Pai Santo, Deus Eterno e Todo-Poderoso, em vós vivemos, nos movemos e existimos, e ainda em nossa condição corporal, não

Na verdade, ó Pai, vós sois santo e digno de louvor, e amais os seres humanos e sempre os acompanhais no caminho da vida. Na verdade, é bendito vosso Filho presente no meio de nós, quando nos reunimos por seu amor. Como outrora os discípulos, ele nos revela as Escrituras e parte o pão para nós. Por isso nós vos suplicamos, Pai de bondade, que envieis o vosso Espírito Santo para que santifique estes dons do pão e do vinho e se tornem para nós o corpo e o sangue de nosso Senhor Jesus Cristo. Na véspera da sua paixão, na noite da última ceia, Jesus tomou o pão, pronunciou a bênção de ação de graças, partiu e o deu a seus discípulos, dizendo: tomai todos e comei, isto é o meu corpo que será entregue por vós.

Do mesmo modo, ao fim da ceia, Jesus tomou o cálice com vinho em suas mãos, deu graças novamente e o entregou a seus discípulos, dizendo: tomai todos e bebei. Este é o cálice do meu sangue, o sangue da nova e eterna aliança, que será derramado por vós e por todos para a remissão dos pecados. Fazei isto em memória de mim.

Celebrando, pois, ó Pai Santo, o memorial da Páscoa de Cristo, vosso Filho, nosso Salvador, anunciamos a obra do vosso amor. Pela paixão e morte de cruz, vós o fizestes entrar na glória da ressurreição e o colocastes à vossa direita. Enquanto esperamos sua vinda gloriosa, nós vos oferecemos o pão da vida e o cálice da bênção. Olhai com bondade a oferenda da vossa igreja. Nela vos apresentamos o sacrifício pascal de Cristo que vos foi entregue. E concedei que pela força do Espírito do vosso amor, sejamos contados agora e por toda a eternidade, entre os membros do vosso Filho, cujo corpo e sangue comungamos. Renovai, ó Pai, com a luz do Evangelho, a vossa igreja que está na diocese de Lages. Fortalecei o vínculo da unidade entre os fiéis e os pastores do vosso povo, em comunhão com o nosso Papa Leão, o nosso Bispo Gilson e toda a ordem episcopal. Assim, neste mundo dilacerado por discórdias, o vosso povo brilhe como sinal profético de unidade e concórdia. Lembrai-vos dos nossos irmãos e irmãs que adormeceram na paz do vosso Cristo. Todos os nossos entes queridos, as intenções que foram apresentadas, hoje lembramos o mês de Juliano Teixeira Branco. E todos os falecidos cuja fé só vós conhecestes, acolhei-os na luz da vossa face e na ressurreição concedei-lhes a plenitude da vida. Concedei também a nós, no fim da nossa peregrinação terrestre, chegarmos todos à morada eterna, onde viveremos para sempre convosco, e em comunhão com a bem-aventurada Virgem Maria, Mãe de Deus. Os apóstolos e mártires e todos os santos, vos louvaremos e glorificaremos, por Jesus Cristo, vosso Filho.

0: Inspirados pela sabedoria do Santo Evangelho, rezemos confiantes. Pai nosso que estais nos céus,
1: santificado seja o vosso nome, venha a nós o vosso reino, seja feita a vossa vontade, assim na terra como no céu. O pão nosso de cada dia nos dai hoje, perdoai as nossas ofensas, assim como nós perdoamos a quem nos tem ofendido. E não nos deixeis cair em tentação, mas livrai-nos do mal.
0: Livrai-nos de todos os males, ó Pai, dai-nos hoje a vossa paz. Ajudados pela vossa misericórdia, sejamos sempre livres do pecado e protegidos de todos os perigos, enquanto aguardamos a feliz esperança e a vinda do nosso Salvador Jesus Cristo.
2: Vosso é o reino, o poder e a glória para sempre.
0: Senhor Jesus Cristo, dissestes aos vossos apóstolos: eu vos deixo a paz, eu vos dou a minha paz. Não olheis os nossos pecados, mas a fé que anima a vossa igreja. Dai-lhe, segundo o vosso desejo, a paz e a unidade.

0: Provai e vede como o Senhor é bom, feliz de quem encontra nele o seu refúgio. O Cordeiro de Deus que tira o pecado do mundo.
1: Senhor, eu não sou digno de que entreis em minha morada, mas dizei uma palavra e serei salvo.
0: O corpo e o sangue de Cristo nos guardem para a vida eterna.
1: Amém.

0: Oremos. Senhor de bondade, a vossa força salvadora nos liberte das más inclinações e nos conduza pelo caminho do bem, por Cristo nosso Senhor.
1: Amém.
0: Peçamos a Deus, por intercessão da Mãe Santíssima, por todas as vocações, sacerdotais, religiosas e leigas. Ave Maria, cheia de graça, o Senhor é convosco. Bendita sois vós entre as mulheres, e bendito é o fruto de vosso ventre, Jesus. Santa Maria, Mãe de Deus, rogai por nós, pecadores, agora e na hora de nossa morte. Rogai por nós, Santa Mãe de Deus,
1: para que sejamos dignos das promessas de Cristo.
0: O Senhor esteja convosco.
2: Ele

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1: Alô amigos, alô amigas, muito, mas muito bom Domingo Especial para todos nós. É uma bênção poder ter e ser a sua companhia. Sejam todos muito, mas muito bem-vindos.

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1: 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Temperatura está em 13 graus no centro de Lages. Muito, mas muito bom domingo especial para todos nós. 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

hoje é um dia super especial na sua vida. Para seus amigos, seus familiares, lhe dar os parabéns. Desejaria a você saúde, felicidade, tudo, mas tudo de bom na sua longa vida. Parabéns! 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Em nome de seus amigos e familiares, um grande abraço e os parabéns.

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1: 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Temperatura está em 13 graus no centro de Lages. Muito, mas muito bom domingo especial para todos nós. Onde quer que você esteja, para nós não tem distância. Especialmente o Daniel Júnior com Márcio Pava, baile gaita, pandeiro e cantiga, baitaca do fundo da grota, os mirins, recanto da natureza. 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
3: Bom dia. O domingo vai seguindo com uma mescla entre sol e alguns períodos de muitas nuvens, temperaturas confortáveis, próximas aí da marca dos seus 19 graus durante essa tarde, e aos poucos a nebulosidade vai aumentando, gradativamente. Durante o período da tarde e turno da noite, tem previsão de chuva. Essa chuva ela é uma chuva irregular que acontece aqui ou ali e acaba falhando em algumas localidades. Mesmo assim, é bom levar um guarda-chuva por precaução. No decorrer da segunda, sol e muitas nuvens, chuvas isoladas ao longo do dia. À noite, a condição de chuva é maior. Terça-feira, segue com chuva e pontuais trovoadas entre a madrugada e manhã. E à tarde e à noite, o tempo melhora. Quarta, tempo bom, frio de manhã, agradável à tarde. Peter Scheuer, meteorologista, com a previsão do tempo.
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0: FM de Lages, 9:44. 13 graus a temperatura no centro de Lages. 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Grupo Fogo de Chão, Caio Camão na Botoneira. Os Tiranos, Bolicho. Marca Fandangueira, Bugio na Vaneira. 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
1: 9:57. Temperatura está em 13 graus no centro de Lages. 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

0: 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Temperatura está em 14 graus no centro de Lages. 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
0: É a hora do agradecimento a esta seleção de amigos. Ao Zé Casago, a Rose, o Paulinho, a Carol, a Camille, o Cacá, a Sheila, a Maia, toda a equipe da Zezago. Abraço especial para o José Ferreira da Silva, o Cidadão do Mundo, a Marli, a Franciele e o Cleiton da Casa Olímpia. Para o Cristiano Farias, a Rúbia, a Luísa, o Galeno, toda a família da farmácia São Vicente. Um alô especial para o João Carlos Mesalira, a Kelly, o Felipe, a Lidiane, toda a equipe dos supermercados Mesalira. Ao Gerson Ronsoni, a Michele, o Nicolas, da WL Madeiras. Também quero enviar aquele alô para o Cassiano de Abreu, para a Regina, a Emanuele, o Lucas e o Otávio, do Lojão Astral. E para o Edson De Geroni, para o Tony Xavier, da Rede de Postos Beatriz. Que honra tê-los conosco. Obrigado pela companhia. Muito, mas muito obrigado pela parceria.
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1: 10h26. Temperatura está em 14 graus no centro de Lages. 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
6: Alô, seu Adilson Pereira Oliveira, muito bom dia. Que prazer fazer parte dessa sua programação. Tô chegando para falar de esportes. Olha, hoje, domingo, daqui a pouquinho, seu Adilson, 7:30 PM, lá na cidade de Cascavel, no Paraná. As Leoas da Serra vão ter um jogo importante na Liga Nacional de Futsal Feminino. Elas enfrentam ao Cascavel. Eu repito, logo mais 7:30 PM. Só para lembrar, seu Adilson, as Leoas já jogaram 5 partidas e ganharam as 5. 100% de aproveitamento. Dale, Leoas, boa sorte. Daqui a pouquinho, 7:30 PM, lá em Cascavel, Stem Cascavel e Leoas da Serra. Aqui continue ouvindo seu Adilson Pereira Oliveira e esse domingo muito especial. Bom dia.
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1: 10h40, temperatura está em 15 graus no centro de Lages. O tempo é precioso, use-o com sabedoria, especialmente o chão gaúcho, baile de corredor. Balanço fandangueiro e forquilhado nos arreios. Fábio Caraí, para varar a madrugada. 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
1: 10h56. Temperatura está em 16 graus no centro de Lages. Muito, mas muito bom domingo especial para todos nós. Onde quer que você esteja, para nós não tem distância. Especialmente, Grupo Rodeio no Ueira Ueira. Márcio Correia, Vaneira e Saudade. Grupo Renascença, Dia de Lida. 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
1: E nós mantemos a tradição. Você acompanhou com a gente a maior cobertura da Festa Nacional do Pinhão, que hoje tem o seu último dia. E pela programação oficial, temos na Arena da Tradição, no Parque Conta Dinheiro, hoje às 6, Grupo Bailaço e Batril. No palco Entreveiro do Mercado Municipal, ao meio-dia, Ariane Duarte e às 18 horas, Anjos de Plantão. No Recanto do Pinhão, às 20h30, Wagner Nunes e Família. E lá no Arena do Pinhão, no Parque Conta Dinheiro, é a vez do show do Panda. É hoje, último dia da Festa Nacional do Pinhão. Esta festa é toda nossa.
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1: 11:09. Temperatura está em 16 graus no centro de Lages. Não existe caminho para a felicidade. Ela é o caminho. Especialmente o grupo Manotaço Fogo de Chão. Newton Ferreira, Alma de Rancho. Bacudo, dia a dia de fazenda.

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1: 11:24. Temperatura está em 17 graus no centro de Lages. Mesmo que nem todo dia seja bom, há algo de bom todo dia. Especialmente o grupo criado em Galpão, Farrancho. Chama Farrapa, movido a gaitaço. Os mateadores, oração de um poeta.
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1: E hoje ao meio-dia chega por aqui o companheiro Douglas Moraes para apresentar o Tarde na Serra, uma seleção musical muito bacana. E depois é a vez do Elcio José no Arena Clube, que além de música tem muitas informações esportivas, porque a nossa programação de domingo também é para a gente ficar junto.
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1: 11:39. Temperatura está em 17 graus no centro de Lages. Pegue as mudanças da vida como oportunidades de evolução e renovação. Edson Otto, Cantiga de Ronda. José Cláudio Machado, Alma de Galpão. Paulo Caveia, Luz do Meu Rancho, que começa com L.
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3: Muito, mas muito bom domingo especial para todos nós. É uma bênção poder ter e ser a sua companhia. Muito obrigado.
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0: 11:59. Temperatura está em 17 graus no centro de Lages. Especialmente Moisés Oliveira e o grupo Vozes do Campo, Razões da Vida. Grupo Carqueja, Não Te Anseia. Junk Shop, De Bota e Bombacha. E o grupo Querência, De Boas-Vindas. Cuidado com amanhã. Ele tem a estranha mania de ser tarde demais. Um abraço a todos e a todas. Já está chegando por aqui o companheiro Douglas Moraes para o Tarde na Serra. Boa tarde, Douglas.
1: Boa tarde, Adilson. Boa tarde a todos os nossos ouvintes. Convido que permaneça conosco para o Tarde na Serra.
0: Festa do Pinhão, tudo bem?
1: Tudo bem. Hoje é o último dia. O pessoal, ainda, se quiser, pode aproveitar, né, seu Adilson?
0: Literalmente, poderia dizer que está cortado de alça de gaita ou não?
1: Com certeza. Trabalhamos bastante também, mas estamos aí firmes.
0: É, hoje é o último dia, né? Com certeza o pessoal já está com saudade da festa.
1: É verdade, muito bom.
0: Douglas, uma boa tarde na serra para você e para todos e a todas.
1: Obrigado, um abraço.

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1: Isso mesmo, tô chegando e te faço companhia nessa tarde de domingo. Seja muito bem-vindo. E abrimos bem o programa com Chiquita e Bordoneio em Vernias, nos Varzedos da Fronteira com os Serranos, Perfil Gaúcho com os Monarcas e Tô Voltando Pra Ficar, sucesso com o Tchê Garotos, agora 12:16. 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

0: Parede de vidro com te chaleira, te seguro, panda, pra não pensar em você, corpo e alma, e cabelão preto com um sorriso lindo, participação do Talagaço, agora 12:30. 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

0: Vucu Vucu, relembrando com Garotos de Ouro, Aqui Tem Alguém, Ana Castela, Sofrendo por Amor, musical São Francisco e Vida no Campo com Galopasso, agora 12:44. 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Forte abraço pro meu xará Douglas, o Douglas Santos, está na audiência da nossa programação. Muito obrigado, meu amigo, tá junto com o seu pai, o Edson, e a mãe, Luí. Forte abraço para vocês. Também meu irmão, Clérito Moraes, Adai, Joaquim, Capão Alto, ligadinho na nossa programação. Obrigado. Minha mãe também, dona Cleusa, sempre ligadinho no nosso programa. O meu pai, seu Davi Moraes, e a dona Erli, também de radinho, ligado na Rádio Clube. Muito obrigado. Também o Paulo Lima, passando por aqui diretamente de Floripa. Um forte abraço.
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1: Milano abre a gaita pra levantar por madeira. 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
6: E hoje tem o Domingão do Bianchini no Solar Eventos, no palco Conrado Show, entrada franca das 17 às 20 horas. 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
6: E chegou a vez do nosso quadro Gaita Gaúcha, onde vamos destacar gaiteiros do sul do Brasil.

0: Eliseu Vargas, o Capim, é acordeonista, cantor e compositor. Natural de Campo Grande, no Mato Grosso do Sul, teve passagem pelo Grupo Bailanta, Alma Serrana, entre outros. É compositor de várias músicas de sucesso do cancioneiro gaúcho, como Roda Morena, Nossa Vaneira, Outras Fronteiras, Balança Que Balança, Madrugando, Viciado e Vaneirão, e músicas instrumentais como Bugio Vinagre, A Dançadeira e essa que você escuta ao fundo, o Chamamé de Varanda, entre tantas outras. Eliseu Vargas, o Capim, é uma grande referência da gaita gaúcha. Vamos apreciar a música com a gaita no coração, no toque de gaita e na voz do Capim.
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1: E lembrando você dos sorteios que estão acontecendo hoje no Tarde na Serra. 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Forte abraço lá em Capão Alto pro Guilherme Lima, sempre ligadinho na nossa programação. Forte abraço, meu amigo, obrigado. Também o nosso amigo Leander

0: Sá, o cantor Leander Sá, tá lá com seu irmão Rafael de Itajaí, estão assando um churrasco e curtindo a Rádio Clube, fazendo esquenta para logo mais o show do Panda, isso mesmo, um forte abraço aos amigos aí, Leander Sá e o irmão Rafael, que estão curtindo a nossa programação. Também estendo meu abraço ao Aderbal Machado e Dona Ivone, nosso parceiro aqui na Rádio Clube, precisou de uma reforma, chama o Aderbal, um forte abraço para vocês, obrigado pela audiência dos amigos. 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

0: Paredes pintadas com Portal Gaúcho, Saudade de Ex, Rio Negro e Solimões, Castelo de Sonhos com André Renner e Quem de Nós Dois com Talagaço. Agora 1:26. 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

0: Chucro Coração com o grupo Matizes, do outro lado da cidade descida com Traia Véia, Uma Sola Jota, Cleiton Borges e Vida de Campeiro com João Luiz Correia. Agora 1:42. 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Forte abraço pro Elair, lá em Tacílio Costa, tá saboreando uma costela junto com o pai Erival. Obrigado pela audiência aí, toda a turma de Tacílio Costa, Palmeira, muito obrigado pela audiência. Também um abraço lá pra Celso Ramos, pessoal da saúde, dos motoristas, diz que não perde um programa aqui da Rádio Clube. Muito obrigado lá em Celso Ramos pela audiência.
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0: Me coçando pra dançar com o grupo Som do Sul, Coração Bandido, com as patroas, conversando com a Lua, Grupo Carisma, participação do Corpo e Alma e Baile Derramada com os Mateadores. Agora, 2 horas em ponto.
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2: O domingo vai seguindo com uma mescla entre sol e alguns períodos de muitas nuvens. Temperaturas confortáveis, próximas aí da marca dos seus 19 graus durante essa tarde, e aos poucos a nebulosidade vai aumentando, gradativamente. Durante o período da tarde e turno da noite, tem previsão de chuva. Essa chuva ela é uma chuva irregular que acontece aqui ou ali e acaba falhando em algumas localidades. Mesmo assim, é bom levar um guarda-chuva por precaução. No decorrer da segunda, sol e muitas nuvens, chuvas isoladas ao longo do dia. À noite, a condição de chuva é maior. Terça-feira, segue com chuva e pontuais trovoadas entre a madrugada e manhã. E à tarde e à noite, o tempo melhora. Quarta, tempo bom, frio de manhã, agradável à tarde. Peter Scheuer, meteorologista, com a previsão do tempo.
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3: 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Um abraço lá em Capão Alto, minha namorada Regiane está na audiência da programação, obrigado, um beijo meu bem.
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0: Bate Coxa no Totonho com o Grupo Reponte, Casa Amarela, Guilherme Santiago, Flor do Meu Jardim, Os Filhos do Rio Grande e Meu Canivete Sucesso com os Mirins. Agora, 2:17.
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0: Familiares comunicam com pesar o falecimento de Nilza Aparecida Moreira de Oliveira, Petissa, ocorrido esta manhã no Hospital Tereza Ramos. Seu corpo está sendo velado na Capela Municipal de Capão Alto a partir das 15 horas. Seu sepultamento será realizado amanhã com missa de corpo presente às 9:30, seguindo logo após para o Cemitério Municipal de Capão Alto. Comunicamos o falecimento de Nilza Aparecida Moreira de Oliveira, Petissa.

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0: Juntando Ego, André Teixeira, Quarteto Coração de Potro, a Marlene e a Irene, Marcelo Oliveira, Fundo das Gateadas com Ricardo Berga e Três Léguas de Solidão com Luiz Marenco, músicas aí que foram premiadas na Sapecada deste ano de 2026. Agora, 2h40. 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Um abraço para nosso amigo Ayrton Sirtoli dos Postos Guarujá, nosso parceiro aqui na Rádio Clube, ligadinho na nossa programação. Forte abraço, obrigado, meu amigo.
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0: Quer me namorar? Banda Estação Nil, participação do Flávio Dalcin e Castração a Pialo, sucesso com o grupo Cordiona, agora 2:48.
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0: Familiares comunicam com pesar o falecimento de Nilza Aparecida Moreira de Oliveira, Petissa, ocorrido esta manhã no Hospital Tereza Ramos. Seu corpo será velado na Capela Municipal de Capão Alto a partir das 15 horas. Seu sepultamento será realizado amanhã com missa de corpo presente às 9:30 da manhã, seguindo logo após para o Cemitério Municipal de Capão Alto. Comunicamos o falecimento de Nilza Aparecida Moreira de Oliveira, Petissa,

0: 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Um abraço para o nosso amigo Léo Moraes, cantor da nossa cidade, ligadinho na nossa programação. Forte abraço, meu amigo, obrigado pela audiência. 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

0: Saudade do caramba, João Neto e Frederico, quarto 12, banda passarela e tranco sereno com o Bacudo, agora 3-1. 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

0: Aos Varzedos da Fronteira, Nilton Ferreira, participação do Walter Moraes, Coração Está em Pedaços, Marcos e Belucci, Tudo Bagunçado, Banda Nave Som e Cancha Reta, sucesso com o grupo Candeeiro, agora 3:16.
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0: E agora com o Minuto Esportivo, Elcio José ao vivo aqui do estúdio. Boa tarde, Elcio.
2: Pois é, Douglas, boa tarde para você, para os amigos da Clube que estão ouvindo aí o seu programa, né? Notícia não muito boa para quem gosta de futebol. O lateral direito Wesley não vai defender a seleção do Brasil na Copa do Mundo de 2026. O lateral direito, que é da Roma atualmente, era aí jogador do Flamengo, ele foi diagnosticado com uma lesão na coxa esquerda e acabou sendo cortado do Mundial. Para o seu lugar, o Carlos Ancelotti chamou o volante Ederson, do Atalanta, que chegou até a ser convocado naquela primeira lista do técnico italiano, isso em junho de 2025, mas não entrou em campo. Portanto, Wesley, ex-jogador do Flamengo, atual jogador da Roma, não vai para a Copa. Depois da lesão de ontem no jogo amistoso Brasil, ele tem uma lesão na coxa esquerda e vai ficar fora. Veja só, o sonho de um menino, né, que se destacou no Flamengo, sonhava ir para a Copa do Mundo. A vida não é como a gente quer, e sim como o homem lá de cima quer, né? Então Wesley tá cortado da seleção do Brasil e o volante Ederson foi o que vai ocupar o seu lugar. Só mais um minutinho, Douglas, logo mais 19:30, lá em Cascavel, as Leoas da Serra entram em quadra para enfrentar o Stem Cascavel, valendo pela Liga Nacional de Futsal Feminino. Um abraço, daqui a pouquinho volta às 4 no Arena, até já.
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0: 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Um abraço pro amigo Vinícius Camassola, tá ligadinho na nossa programação. Muito obrigado, meu amigo. Tudo de bom aí pra você e pra tua família. Vamos de sucesso, chegando aí o Renascença.

0: Jeito carinhoso com Jades e Jadson, pegando o ônibus musical JM, rédeas junto ao coração, com o Grupo Renascença agora às 3:30.
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0: 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E chegou a vez do nosso quadro Clássicos de Ouro, onde iremos trazer músicas que se tornaram verdadeiros clássicos e que ficam sempre em nossa memória. Dessa vez, vamos trazer a música Baile na Serra, que é uma composição dos irmãos Bertucci, um clássico de ouro. Também Eu Reconheço Que Sou Grosso, que é de autoria de Gildo de Freitas, mais um clássico de ouro. Vamos apreciar a música Baile na Serra, na gravação de Serranos, e Eu Reconheço Que Sou Grosso, com os Garotos de Ouro.
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Menino Campeiro com Paulinho Mocelin, no mesmo olhar, Paula Fernandes, participação da Lauana Prado, endereço errado com a banda Champion e pros de Bombacha com o Xeloquedo. Agora, 3h53, vamos para os sorteios. Que rufa os tambores para os ingressos do Solar Eventos, atenção, bastante participações, vamos ver. Computador girando. Atenção, Roberto da Silva, Galdino da Silva e Elusa Fátima Santos foram os contemplados de hoje. É nome na lista, vai na portaria do Solar e entra na faixa para curtir então o Conrado Show hoje no Solar Eventos. Então, Roberto da Silva, Galdino da Silva e Elusa Fátima Santos. Agora, o kit lâmpada da IBM, vamos ver. Computador girando, vamos ver. Atenção. Bastante participações também. Vamos ver aqui. João Paulo Lebide, do bairro São Pedro, foi contemplado então com o kit lâmpada IVM Eletricidade. São 5 lâmpadas LED da marca Blumenau. Então, passa essa semana lá na IVM e retira o seu brinde. Fala com a Sandra e toda a equipe. Agora o pastelão do Armazém do REC, vamos ver. Bastante participações também. Aquele pastel de travesseiro. Vamos ver. Atenção, Carlos Henrique Piloni, do bairro Coral. Foi contemplado então com o pastelão do Armazém do REC. Passa essa semana aqui na Rádio Clube, retira o seu valezinho para ir lá no Armazém do REC então degustar esse pastelão. Mas vai preparado que é um pastelão bem grandão assim, se tem é para almoço e para janta, né? Então, Carlos Henrique Piloni foi contemplado do bairro Coral. Gente, só me resta agradecer a todos, obrigado pela audiência. 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Vem chegando aí o Arena Clube, os trabalhos técnicos e na apresentação do Elcio José. Tchau, tchau, gente, que todos com Deus, ótima semana.

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1: E aí, agora 4 horas e 1 minuto, que bom estar aqui, que bom ter você como ouvinte. A partir de agora estamos juntos até às 18 horas, aqui no canal 98,3 FM, a sua Rádio Clube, música, esporte. E é claro, muita alegria, a partir de agora, depois que você ouviu aí, Tardes na Serra e o garotão Douglas Moraes. Lages, nesse momento tem tempo bom, temperatura 17 graus, tá bom pra dedéu, né? Hoje é domingo, 7 de junho. Atenção, hoje é o último dia de Festa Nacional do Pinhão, hein? Depois de hoje, só o ano que vem. Vivemos aí 158 dias do ano, a semana de número 23. Ah, já se foi aí 43,3% do ano. A lua é lua minguante. Hoje comemora-se o aniversário do Tratado de Tordesilhas e Dia Mundial da Segurança dos Alimentos. É um dia importante hoje, Dia Mundial da Segurança dos Alimentos. 4 horas e 2 minutos, boa tarde para todo mundo, para você que tá aí junto com a sua família, para você que tá trabalhando igual eu, para você que tá circulando pelas ruas da cidade com o seu carango aí, seja de qual tipo, qual ano, o importante é que você tá andando legal aí, bicho. 4 horas e 3, eu repito, 17 graus de temperatura. Vamos começar o programa de hoje. E eu quero aqui mandar um abraço já de início ao meu amigo Luiz Mocelin. Tive o prazer de conversar com ele ontem num posto de gasolina. Eu estava abastecendo meu BMW, né, o Luiz? E o Luiz a mesma coisa. Um abraço, Luizão. Tamo junto aí e vamos que vamos até às 18 horas. Também abração, meu queridíssimo Jânio César. Hoje é aniversário, completando mais um aninho de vida, junto com a sua família, a esposa Angelita, suas filhas, né? E a gente teve lá para matar um ranguinho legal. Obrigado, Jânio. Parabéns, amigo. Vamos começar trazendo música boa. José Augusto, Leandro Leonardo e Os Monarcas.

Eita, nós! Começamos bem, não é verdade? Os Monarcas, essa é boa para bailar, de bota nova. Antes você ouviu aí o Leandro Leonardo, não aprendi a dizer adeus, não sei porquê, né? José Augusto, fui eu para matar a saudade. 4:14, meus amigos e amigas, 4:14, aqui nesse Rádio Campeão. Já falei aqui no programa do Douglas, agora há pouco. O Wesley, lateral direito do Brasil, não vai defender a seleção brasileira na Copa do Mundo. O lateral direito da Roma, ele foi diagnosticado hoje domingo com aquela lesão na coxa esquerda, uma lesão boba, né? Você que estava assistindo o jogo do Brasil ontem, não é verdade? Uma lesão normal de jogo. E nessa lesão, os médicos ouviram por bem cortar o jogador mundial, porque a sua recuperação era um pouco demorada. Para o seu lugar, o Carlos Ancelotti já contactou, chamou o volante Ederson da Atalanta, que chegou a ser convocado na primeira lista do técnico italiano em junho de 2025, mas não entrou em campo, né? Tadinho do Wesley, todo sonho de um jovem se destacar. Jogou aqui em Santa Catarina, Siguri, jogou no Tubarão, depois foi pro Figueirense, Figueirense foi pro Flamengo. Flamengo agora foi para a Roma, foi para a seleção e num lance normal de jogo ontem, o Wesley se machucou, teve uma lesão na coxa esquerda e foi cortado da seleção do Brasil para disputar a Copa. A vida é assim, né, Ederson? Surpresa para lá, surpresa para cá. A gente nem espera o que pode acontecer daqui a pouquinho mais. São 4:16, hora do Brasil, 4:16. Boa tarde, Elcio. Marco Antônio do Promorar, ligado no seu, no nosso programa, nota mil, abraço. Valeu, Marquinho. Abraço para toda a sua família aí. Tem mais, viu, Marcos? Pega aí, ó. César e Paulinho, Cleiton e Camargo e Délcio Tavares.

0: Que luxo, hein? Que coisa linda essa música do Delcio Tavares, né? Não tem gritaria, não tem bagunça, uma presença de palco fantástica. Grande Delcio, né? Um dos maiores compositores da música gaúcha, Mate de Esperança. Lindíssima, eu repito, um luxo de música. Antes teve Cleide Camargo, A Agenda Rabiscada e o César e Paulinho, Duas Vezes Você. Boa tarde, Elcio, tudo bem? Tudo bem. João Terra, um abraço. Pessoal de Caroba, abraçados todo mundo aí. Estamos tomando café e ligadinho no seu programa. Um abraço, tamo junto, Deus abençoe e bom trabalho. A mesma coisa eu desejo para você, João. Tá certo? Bem, todo mundo sabe que estamos vivendo o clima de Copa do Mundo, não tem Campeonato Brasileiro da Série A. A Série B abriu ontem a 12ª rodada. No Couto Pereira, em Curitiba, o Operário venceu o Juventude aqui de Caxias pelo placar de 2-1. Ontem pela manhã, no majestoso estádio Heriberto Wilson, em Criciúma, o Criciúma derrotou o Londrina 1-0. Vejam só o que é ganhar no futebol. O Criciúma ganhou e já foi para a quarta posição do campeonato. Tá jogando agora lá no Rei Pelé, em Alagoas, CRB e São Bernardo. É o único jogo de hoje da Série B. Na quarta-feira, nós teremos aí mais um jogo envolvendo o catarinense, né? O Avaí vai jogar com o Ceará, lá no Presidente Vargas, na quarta-feira, 20h. O Avaí que foi derrotado hoje pela manhã pela Chapecoense. Tempo normal, 3-0 para a Chapecoense, pela aquela decisão da Copa Sul-Sudeste. O Avaí tinha ganho de 3-0 na capital e aí o jogo foi para pênalti. E emoção não faltou no Índio Condal hoje pela manhã, né? E o Avaí venceu pelo placar de 5-4. Portanto, o Avaí é o primeiro campeão dessa Copa Sul-Sudeste. Eu quero chamar sua atenção para você que gosta das Leoas da Serra. Hoje, as Leoas estarão jogando em Cascavel, lá no Paraná. E às 19h30, elas entram em quadra para enfrentar a forte equipe do Stem Cascavel. Até agora, as Leoas jogaram 5 vezes na Liga Nacional e ganharam as 5, então, somando 15 pontos ganhos. Elas só perdem para o Barateiro, porque o Barateiro tem um jogo a mais na competição, tá certo? São 4h31, você me dá um tempinho, já volto já, 4h31. 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
0: Olá, você, boa tarde. São 4:35, 4:35, né? Essa gente bonita tá me acompanhando aqui. Boa tarde, Elcio. É, seleção do Brasil não tá tudo aquilo, né? Também concordo, viu, Betão? Mas vamos torcer, é claro. É, quem sabe vem o caneco de campeão ainda, né? Eu já vi seleção começar mal a preparação e já vi seleção ganhar a Copa desse jeito que o Brasil tá. Vamos torcer, né, Betão? Um abraço para você aí. Muito obrigado. Fazia tempo que o amigo não aparecia por aqui, né? Minha amiga Célia Aparecida Barros, boa tarde, seja bem-vinda, está comigo aqui e vamos junto até às 18 horas, tá certo? 4:36, 4:36 vem aí o Rei Roberto. Muitos já estão até criticando, né? O Roberto tá caindo pedaço. Feliz daquele que cai pedaço. O pior é aqueles que nem sequer chegam a nascer. 4:36.

Jesus! Essa aí a gente cansa para dançar, não é verdade, minha amiga Marlene? Você ouviu aí o Chiquito e Bononeio? Roda, roda, morena, roda, loira também, não tem problema nenhum. Ouviu também Teodoro Sampaio, essa paixão proibida? E ouviu o Roberto Carlos, cama e mesa, né? Boa tarde, meu querido amigo. Ontem dancei bastante. Hoje descansando, curtindo o seu belo programa. Toca uma milonga aí pra mim. Abraço, Marlene. Eu quase te atropelei ontem, viu, Marlene? É verdade. Eu tava saindo do Martendal e você tava conversando com alguém quase que no meio da rua. Só que eu não parei o carro para conversar com você, porque vinha atrás de mim um carro meio rápido. Eu digo, se eu botar o pé no freio aqui, o cidadão de trás ali vai me jogar lá em cima da calçada, né? Mas eu fiquei feliz pelo seu jeito, viu? Tá contente, tá feliz, tá bom. Um abraço, Marlene. Vamos junto até as 18, né? Deixa eu ver onde é que eu parei aqui no WhatsApp. Meu Deus do céu, tanto de gente. Onde é que tá aqui? Vamos lá. Boa tarde, aqui é o Agenaldo Petrópolis. Estamos acompanhando seu ótimo programa e você melhorou. Melhorei, viu? Com tudo aquela... Ainda tem um restinho aí, mas ainda tem um restinho. Mas com todas aquelas receitas que eu ganhei de vocês aqui domingo passado, se eu não melhorasse, era só chamar o Rabecão e levar, viu? Obrigado, Agenô. Um beijo para você, para sua família aí. Tá certo, meu querido? Vamos junto aí até às 18 horas, né? Boa tarde, tudo bem? Com você, gostaria de ouvir uma música Tá Com Raiva de Mim, com Chico Rei Paraná. Douglas Mazurek de Videira. Ô, Videira, terra boa, passei por aí, né? Quase fiquei por aí trabalhando uma época, depois fui parar em Caçador aí. Mas é terra boa, viu, Douglas? Um abraço para você. Daqui a pouquinho eu vou ver se acha aqui o Chico Rei Paraná Tá Com Raiva de Mim. Não tô com raiva de ninguém, não, menos de você. Ô, boa tarde, meu amigo Elcio, só para você saber que estou te ouvindo e adoro ouvir o Roberto. Abraço, Deus abençoe, Marlene Muniz. Obrigado, Marlene. O Betão estava dizendo aqui, estava viajando, batendo carreta. É isso aí, meu amigo, trabalho é bom e trabalho é dignidade para todos nós, né? Boa tarde, Alcinho, Helenildo Centenário, estou contigo nessa tarde gelada, abraço, né? Obrigado, Eleni. Esse próximo bloco vai todo para você, tá certo? Eu tô falando do Calé e os Estradeiros, Alain Aladim e o Porca Véia para animar essa tarde.

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Eita porca, velho, esse é o baile raiz, né? Cordiona tocada direitinho, bonito, pessoal bailando, dançando, as mulheres com aqueles vestidos rodados, maravilhosos, né? E os homens cheios de graça, né? Coisa linda, porca véia gaiteiro, por demais, né? Antes teve aí também o Alan e Aladim para matar a saudade, dois passarinhos, e o Calé e os Estradeiros. Que voz desse rapaz que participa dessa música, né? Meu, que luxo! Pois é, rapidinho, antes dos comerciais, eu vou trazer mais duas para vocês. Christian Ralph e Os Nativos, pega aí!

0: 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Antes teve Christian Ralph e Brigas, agora são 5:08, temperatura marcando 17 graus. Oi, Elcio, boa tarde, tô feliz de você tá melhor, amigo. Obrigado, ela tá oferecendo a próxima música pra sua mãezinha lá do Santa Helena. Obrigado pra você, a Maria de Luz Moreira. Ela que estava preocupada comigo domingo passado, né? Mas eu estava mal para Dedéu, viu, Maria? Nossa Senhora, graças a Deus tudo foi embora, tudo passa. Na vida é assim, né? Há momento ruim, bom, médio, e tudo vai e volta, e aqui é negócio todo, não dá para reclamar. 5:09, dá um minutinho, já volto já.
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1: E aí, 5:11, 5:11, no reloginho da Clube. Olha, confirmando aqui a amistosa seleção, o Marrocos está vencendo a Noruega 1-0, a Croácia está vencendo a Eslovênia 1-0, pelo campeonato da Série B aqui do Brasil, o CRB e São Bernardo estão empatando 1-1. Seleção Grécia 0, Itália 1. E Dinamarca 2, Ucrânia 1. Deixa eu confirmar aqui a Série D, os catarinenses. O Marcílio Dias tá empatando, hein, gente? Tá empatando fora de casa. O Blumenau tá perdendo. Lá em Blumenau para o São José 1-0. Deixa eu ver aqui, o Cianorte tá vencendo o Guarani de Bajão 1-0 e o Joinville tá perdendo. Eu acho que se o Joinville perder e o Cianorte ganhar, o Cianorte vai para a vaga do Joinville. Já vou confirmar para você aqui. E o Santa Catarina está empatando com o Cascavel em 0-0. Tudo isso pela Série D do Campeonato Brasileiro. Meus amigos, não troque de rádio, por favor. Porque vem aí três músicas para balançar o coração de todo mundo, né? O Marco Antônio está dizendo aqui, muito sábia a sua resposta com relação ao Roberto, ídolo. Você fica chateado, né? Que nessa rede social aí, o Roberto foi fazer um show e pela idade dele, o cara disse, ah, tá desmanchando. Tá desmanchando quem é um mente podre, assim, que fala isso, né? Obrigado, viu? Boa tarde, Elcio. Tô aqui no sítio, Deus abençoe a todos nós aí, né? Deixa eu ver quem é que tá aqui no WhatsApp. Romenique. Obrigado, Romenique. Tamo junto aí. Tem mais. Boa tarde, Elcio. Aqui é a Tânia Mendes, do bairro São Francisco. Gostaria de desejar uma ótima tarde a todos vocês da rádio. Já está desejando, né? Muito obrigado pelo carinho. Boa tarde, Elcio. Como que reforço dois times? Sou gremista. Contratar, tirar o dinheiro do bolso. Qualquer perna de pau aí quer ganhar um monte de dinheiro hoje em dia, né? E o pior é que eles ganham, né? Pois é. Então, vamos ouvir então o Chitãozinho, os Atuais e os Serranos.
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0: Tá aí os Serranos. Você viu a letra dessa música? Faço de conta que o tempo não passou. Que interessante isso, né? Faço de conta que o tempo não passou. A gente tem que viver assim, né? Chegar a 60 chegou, chegar a 70 chegou, a 80, 90 e tá tudo bem, né? Ginete de Fronteira é o nome da música. Os Atuais, Rosto Desmaquiado e Chitãozinho Chororó, Faz um Ano. É, eu recebi uma mensagem aqui do telefone 5421 e ela pediu uma música do Gonzaguinha dos Reis. Eu vou tentar tocar domingo que vem. Sabe por quê, querida? Eu começo a fazer essa programação de domingo na terça-feira. São só 21 músicas, mas são escolhidas nos dedos com qualidade, né? Pra não tocar aqui aquela aberração, né? Aquela porcaria que nossos ouvidos não é aquilo pra ouvir, tá? E eu vou achar essa música pra você, eu toco semana que vem pra ti, tá bom? Obrigado pelo seu carinho, hein? Muito grande. Fiquei muito, muito feliz. É, o Mulito tá brabo aí pelas redes sociais do Inter, né, Mulito? Calma, respira, Mulito. Calma, acho que o nosso Inter vem. Achou. Fique frio aí. Nada de ficar nervoso, Mulito. Pois é, dia 17 tem o arbitral. Daí vamos saber se vem ou não vem. Mas pelo papo que a gente está tendo aqui na rádio, eu e o Volpato, que somos do esporte, nós achamos que vem, tá? É, boa tarde, Elcio. Que músicas boas que você está tocando. Que bom que você melhorou da gripe, Vera Lúcia, dos Santos Camargo, bairro Dona Daniel. Ô, Vera, não melhorei ainda tem um restinho para me incomodar aqui, né? Minha voz não tá perfeita ainda, mas a semana que vem já vai estar, né? Olha só a mensagem que eu recebi aqui. Boa tarde, eu sou sua fã. Para mim nem precisava você tocar música no seu programa, só você tá falando aí já tá bom. É, gostaria muito de um dia te conhecer, a Neuza do Guadalupe. Ô, Neuza, vem aqui na rádio. Sabe que hora que eu venho pra rádio, Neuza? 6 horas da manhã, sai de casa a pé. Eu venho a pé, tranquilo, chego 7h10, bato o cartão, já começo a programar o esporte, pro jornal, né? Pro Minuto Esportivo. E aqui eu fico até 1h30. Vem aqui, você vai ser bem recebida, não só por mim, mas por todos aqui da Rádio Clube. O pessoal que faz o jornal, o Maico, né? É, o pessoal que... Eu e o Maico da Santa, sabe por quê? Eu sou velho e o Maico é novo. Só que a gente se respeita, tá bom? Mas vem aqui, né? Um dia conhecer a gente, né? Não só eu, como toda a equipe da Rádio Clube. Você vai ficar feliz da vida, que o pessoal aqui é maravilhoso, né? É, boa tarde, meu amigo de coração, Ariete Ataí, de Bairro Cacetiro. Sou fã de todos. Abraço! Obrigado, Ariete. É, boa tarde, Elcio. Luiz Mocelin. Está fazendo macarronada, Luiz? Não acredito. Meu Deus. Não acredito que tem gente que fala de Roberto. Mas tem. Eu vi na rede social essa semana, o Roberto fez um show, né, e o cara colocou embaixo, o Roberto está caindo em pedaço. Está caindo em pedaço, mas está cantando. Com talento, com sabedoria. Um cara que faz sucesso desde da Jovem Guarda, de, não sei, 17, 18 anos. É um luxo, né? Mas hoje em dia é difícil agradar todo mundo, né? Chega de papo, estão me dizendo aqui. Vamos lá, vem aí! Trio Parada Dura. E eu tirei lá do fundo do baú. Os Bertucci.
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0: Eita nós, Bertucci, né? Que luxo, cavalo preto. Não vendo meu cavalo preto por dinheiro nenhum, né? Diz aí os Bertucci. Antes teve trio Parada Dura, a blusa vermelha, a tarde vai caindo e mais uma noite vem chegando. E mais um dia vai indo embora. Assim é a vida, tudo tem um final e tudo termina. Olha, daqui a pouquinho, 18 horas, tem um show com o Panda para fechar essa festa nacional do Pinhão, né? Panda é aquele menino que chegou. Se você colocar de um lado Bruno Marrone cantando e o Panda de outro, você não vê quem é quem. E o Panda chegou, abraçou, canta qualquer tipo de música e o pessoal se ligou e ele agradou. Então o Panda vai fazer o show que vai encerrar a festa do Pinhão daqui a pouquinho, às 18 horas, no parque. Um pequeno intervalo e eu já volto aqui no Arena.
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0: Ok, agora 5 horas e 38 no Rádio Campeão, 5 horas e 38, Osmar Duarte, meu querido ouvinte, muito obrigado pela sua companhia. Fico muito feliz de você estar me ouvindo, tá certo, Osmar? Para você e para sua família aí. A Viviane, nem eu trabalhando, ela me deixa em paz, né? Tá certo. Só semana que vem para tocar a sua música, dona Viviane. Só semana que vem, né? Agora vem aí ele que vai cantar daqui a pouquinho no Parque Conta Dinheiro, Panda. Depois a Zélica Marques e Luciano. Já eu tenho a previsão do tempo. Como é que vai ficar o tempo para segunda-feira, para semana? Agora 5h38. Pega o Panda aí, vai.

0: Tá aí, Sérgio e Serginho, pra você ouvir o seu veneno. Essa música é bonita, hein, gente? É lindinha. Antes teve Zezé de Camargo e Luciano, Faz Mais Uma Vez Comigo, e o Panda, que tá na festa do Pinhão, encerrando a festa hoje, cantando aí pra você. Agora são 5:49, 5:49, né? O Peter Scheuer tá pedindo passagem, porque vem aí a previsão do tempo.
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2: Domingo vai seguindo com uma mescla entre sol e alguns períodos de muitas nuvens, temperaturas confortáveis, próximas aí da marca dos seus 19 graus durante essa tarde, e aos poucos a nebulosidade vai aumentando gradativamente. Durante o período da tarde e turno da noite, tem previsão de chuva. Essa chuva, ela é uma chuva irregular que acontece aqui ou ali e acaba falhando em algumas localidades. Mesmo assim, é bom levar um guarda-chuva por precaução. No decorrer da segunda, sol e muitas nuvens, chuvas isoladas ao longo do dia. À noite, a condição de chuva é maior. Terça-feira, segue com chuva e pontuais trovoadas entre a madrugada e manhã. E à tarde e à noite, o tempo melhora. Quarta, tempo bom, frio de manhã, agradável à tarde. Peter Scheuer, meteorologista, com a previsão do tempo.
0: Muito obrigado, Peter. Agora são 5:51, faltando 9 minutos para as 6 horas, né? Deixa eu ver aqui as pessoas participando ainda do programa O Arena, né? Meu amigo César, que bom te saber que você está me ouvindo aí, César, a sua esposa também. A Jane de Liz, ô Janinha, como tá você, maridão, os filhão, né? Beleza, tudo em paz? Então tá bom então, né? E a gente olha na janela aqui, já é noite, né? E não são 6 horas ainda, faltam aí 8 minutos para as 6 horas da tarde, ou 6 da noite se você preferir, né? Eu repito como eu falei, tá encerrando hoje com o Panda lá na festa do Pinhão. Essa festa que, segundo informa, eu não participei por causa da devida gripe, né? Mas segundo, foi um sucesso muito grande. A gente vai comentar durante a semana aqui com o pessoal do Rádio Jornalismo, repórteres, apresentadores, né? Sobre esta festa que aconteceu esse ano, que parece que foi, parece não ter certeza, que foi grande sucesso, né? Tá bom então, César, 5:52, meu amigo César, vou trazer para você aí Gian e Giovanni.

0: Muito bem, você ouviu aí a banda Brilha Som, né? Que tiveram aqui na festa do Pinhão também. Ouviu aí o Jean Giovanni para fechar o programa. E para fechar, eu vou fechar com boa noite, olha só. É o senhor, antes de você ir embora, me dá uma boa noite. Rosane, do bairro Coral. Boa noite, Rosane. Boa noite para todos que me ouviram e que mandaram mensagem para mim aqui. Fiquei muito feliz, né? Fiquem aqui, porque na sequência vem aí o show de bandas para continuar a programação. Muito obrigado, Deus proteja vocês e a gente se vê sempre nos caminhos do rádio. Boa noite.
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3: 6 horas.
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3: 6 horas.

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2: 6:16.

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4: 6:56.

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3: 7:35.

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1: 8 e 3.
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0: Chapéu de Palha no seu rádio. E vamos que vamos, mais música, muita música. Pra você que está na sintonia da Clube, nosso abraço daqui, Chapéu de Palha. Vamos com a música da Clube.
1: 8:17.

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1: Bem, amigos, vamos então continuando com nosso chapéu de palha. Muita música, vamos lá.
2: 8:24.

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1: 8:32.

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1: Chapéu de Palha pela Clube 8 e 38.

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amigos. E agora então nós vamos deixar rodando as duas últimas músicas para encerrar o nosso programa. Convidando você para sintonizar a Clube novamente no próximo domingo, a partir das 8 da noite. Chapéu de palha. 8:55.

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2: Olá pessoal, boa noite. Estamos começando na Clube o programa Comando Geral. 9:02, você ligadinho com a gente, a participação no nosso WhatsApp 99152-3883. Já pode ir mandando sua mensagem para nós aqui na Clube FM. Daqui a pouco nós vamos ter a previsão do tempo para amanhã, segunda-feira. Algumas informações também do setor policial das últimas horas. Movimentação na BR-282, aí em razão da festa do Pinhão, em razão também do feriadão, é grande o movimento na BR-282.